0: Meu coração é teu, Jesus, para sempre.
1: 9:12.
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3: Eu e meu marido, a gente sempre teve vontade de trabalhar com aviários, sabe?
4: Com o que, filha?
3: Com aviários.
4: Com aviários.
3: Granja de frango.
4: A granja.
3: Isso.
4: Ah, tá, é. Sim.
3: Aí, no começo do ano passado, apareceu uma oportunidade pra gente. Meu marido foi, conversou tudo, só que não deu certo. A partir daquele momento, eu fiz um voto com Deus. Eu falei assim: meu Deus, se Deus preparar 2 aviários para a gente trabalhar, o primeiro salário que eu pegar, eu vou dar 1.000 reais na obra do Senhor. Depois de 4 meses, apóstolo, eu já estava empregada.
4: Ai, tá, Deus.
3: O meu marido também, apareceu essa oportunidade. O meu marido ficou meio assim, sabe? Ele não queria. Eu falei assim: pode ir, porque é do Senhor. Porque eu sabia, apóstolo.
4: O voto, a senhora creu na... A senhora fez um voto.
3: Sim.
4: Não teve dúvida.
3: Eu fiz o voto. Eu falei assim: pode ir, que é de Deus. Porque eu sabia o voto que eu tinha feito com ele.
4: Meu Deus do céu.
3: Aí, apóstolo, ele foi, deu tudo certo. A gente tá trabalhando. O primeiro salário que eu peguei, eu honrei o meu voto aqui na casa do Senhor.
4: Tá abençoada, filha.
3: Tô abençoada. Em nome de Jesus.
4: O Espírito de Deus é fiel ou não é?
3: Sim, é fiel.
4: Pra quem tem aliança com ele, ele é fiel.
3: Sim.
4: Tá feliz?
3: Tô feliz, apóstolo.
4: Vale a pena?
3: Vale a pena.
4: Fazer sim. Prova?
3: Sim.
4: Aleluia, então aplauda o nome do Senhor Jesus.
5: Cheguei aqui toda derrotada. Cheguei aqui com a minha carteira presa. Eu não conseguia nem trabalhar porque eles cataram minha carteira, consumiram com a minha carteira. Não quiseram dar baixa na minha carteira. 2 anos trabalhando na firma. Não pagaram nada, só que Deus é fiel. Aí eu tava escutando as orações. Desde São Paulo eu já escutava.
4: Pela rádio?
5: Pela rádio. Eu tava escutando a oração e o bispo falou pra mim: você não tem nada. Liga aqui, faça um propósito.
4: Propósito para ajudar a igreja.
5: Para a igreja. Aí eu liguei, e no mesmo dia que eu liguei, uma causa na justiça que estava de 12 anos, 12 anos, quando passou meia hora.
4: Depois de meia hora que a senhora ligou?
5: Depois de meia hora que eu liguei.
4: Fiz um propósito?
5: Eu fiz um propósito, a advogada falou para mim: eles liberaram a tua causa na justiça. E Deus deu livramento para minha filha, Deus sarou meu coração, sarou a minha perna, que eu não conseguia andar.
4: E o que na perna?
5: Eu tive um acidente que eu voei 10 metros à frente. A minha vida era toda derrotada. Só consegui a partir do momento que eu coloquei meus pés aqui. A minha vida mudou totalmente. A minha casa, eu não conseguia nada. Eu trabalhava mês inteirinho, de sábado a domingo, até as 9 horas da noite. Deixava minha filha em casa sozinha, passando perigo. Eu não conseguia nada. Eu não conseguia colocar o que comer dentro da minha casa.
4: Meu Pai do céu.
5: Eu não conseguia. Deus colocou a mão assim, que até as coisas que eu não preciso, porque eu não preciso, tem pessoas que trazem na porta da minha casa. E eu agradeço a igreja.
4: Isso tudo depois que a senhora chegou na Igreja das Nações, da Poderosa Mão de Deus, Deus começou a mudar tudo isso.
5: A primeira coisa que

0: Deus mudou na minha vida. Eu tinha um problema de cisto muito grande. O primeiro dia que eu coloquei meus pés aqui.
1: Deus mudou a tua história.
0: Deus mudou a minha história.
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3: 9:16.

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1: A paz, irmão.
2: A paz.
1: Bispo. Qual o nome do santo?
2: É Reinaldo.
1: Pode falar, irmão Reinaldo.
2: Eu queria contar uma benção, bispo.
1: Ah.
2: Que eu vim duas quarta-feira e duas sexta.
1: Ah.
2: Nesse templo. E cheguei aqui, o senhor estava pregando e o senhor falou que quem viesse aqui não ia voltar de mão vazia.
1: Isso.
2: E no outro dia seguinte, eu devia 12 mil no Banco Bradesco.
1: Meu Deus.
2: De cartões. E daí eu recebi um telefonema lá de São Paulo, querendo fazer um acordo. Aí eu falei, poxa, que tipo de acordo vocês querem fazer? Ele falou assim, olha, 5 mil você paga tudo. Eu falei, não aguento.
1: Ah.
2: Aí ele falou, então vou ver aqui, mais tarde eu ligo para vocês.
1: Deus trabalha.
2: Eu falei, Senhor, que existe um Deus na vida do bispo. Aquela profecia que ele falou.
1: Oh,
2: e a palavra dele tem peso. O Senhor toca aonde tiver este homem. E diminui aí, pai. Com as condições que eu posso pagar e posso se livrar disso aí.
1: Ah.
2: Aí, quando chegou 3:30, o diretor lá do financeiro ligou para mim e falou, olha, a tua dívida que é 12 mil e uns quebrados, eu te faço por 531.
1: Eita glória! Eita Deus! 501!
2: É.
1: Meu pai!
2: Aí eu quitei a dívida. E ele falou, olha, vou te devolver os cartões, vou te devolver o
1: talão. Ele falou que vai devolver talão de...
2: É, e depois...
1: Gente, é pra abrir essa boca de ferro!
2: Aleluia.
1: Meu Deus!
2: E mandou pra mim, bispo.
1: Ah.
2: Eu recebi um baita num cartão desse tamanho. Seja bem-vindo ao Banco Bradesco.
1: Quer dizer, pagou 501 e mandou a carta dizendo seja bem-vindo ao Banco do Bradesco.
2: Seja bem-vindo ao Banco do Bradesco, que ia devolver os cartões, talão de cheque, tudo. Aí eu falei, poxa, isso é o Deus do bispo.
1: É Deus.
2: Eu agradeço.

profecia, a tua palavra tem peso. E outra, o senhor é ligado mesmo com Deus, e eu creio que tudo que o senhor fala nesse altar aí não volta para trás.

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1: Tô liberta daquele barulho. Sim, eu falei pra Deus, é a última porta, porque eu não aguento mais. Se eu chegar em casa, se eu voltar do jeito que eu tô indo, eu vou dar um fim na minha vida. Falei, porque eu fui em todas as igrejas lá em Rolando.
2: A senhora foi em todas?
1: Quase todas. É. E recebi oração, mas não...
2: E nada adiantava?
1: E aqui eu fui liberta daquele barulho. Foi.
2: Hoje a senhora está bem?
1: Estou ótima, graças a Deus.
2: Dormindo bem?
1: Muito bem. Estava muito barulho dentro da minha cabeça. Um mês com aquele barulho. Não passava de jeito nenhum. Fui, fiz exame, fiz tomografia, não dava nada, né? Aí eu falei assim, nossa, então eu vou enlouquecer, porque...
2: Os médicos não deram jeito?
1: Não.
2: Tirou exames, não deu nada?
1: Nada, todo dia eu estava no hospital. Eu falava assim pro médico, assim, pelo amor de Deus, o que que eu tenho então? Eu tenho que ter alguma coisa, porque esse barulho não é normal, né? Ele falou assim, ó, eu sinto muito, mas esse barulho não tem cura.
2: O médico falou
1: pra mim, não tem cura. Dois médicos falou pra mim, né? Não tem barulho de zumbido, esse barulho não tem cura.
2: A limpa?
1: Limpíssima.
2: Curadinho?
1: Curadíssimo.
2: Vai sair da igreja?
1: Não.
2: Continua firme.
1: Vou continuar.
2: Continua firme, porque Deus tem mais vitória pra senhora.
1: Amém.
2: Aplauda o nome do Senhor bem forte.
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0: 10h20.
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2: Qual é o seu nome?
3: Juliana.
2: O que aconteceu, minha filha?
3: É que eu tinha bronquite, tinha asma, minha mãe me internou lá. Eu fiquei 1h lá, mas quando a gente veio aqui nessa igreja, acabou tudo.
2: Sumiu tudo, menina! Cadê a mãe dela? Vem cá, mãe. Ela tinha asma.
4: Asma e bronquite.
2: E quando vem na igreja?
4: Ela foi curada.
2: Foi curada na igreja?
4: Foi.
2: Tem quantos anos essa criança?
4: 9.
2: 9 aninhos. Você tinha asma?
3: Tinha. Tinha bronquite. Fiquei lá 1h na sala de emergência. Tomei 3 vacinas. É?
4: Ficou semana passada ruim. Das 5h01.
2: 5h01?
4: É.
2: Mal.
4: Mal. Mal, mal.
2: Foi pela rádio milagre?
4: A gente assiste pela rádio. E hoje a gente veio.
2: Então Deus curou ela, mãe?
4: Curou.
2: Quanto tempo ela tinha essa doença?
4: Ah, faz tempo. É hereditário, né? De família, né?
2: De família?
4: É, de família.
2: Era de família, era uma maldição. Vinha de pai pra filho.
4: De avó.
2: De avó.
4: Mãe e assim. Por...
2: Agora tá linda aqui, curada.
3: Eu tô.
2: Você corre agora? Então vai lá. Corre lá. Vai lá. Corre lá, vai! Corre de volta!
3: Eu tô bem, eu não conseguia correr, não conseguia respirar.
2: Não conseguia correr nem respirar?
3: Não.
2: E agora?
3: Agora eu tô bem.
2: Eita, Jesus maravilhoso! Ele toca onde o homem não toca. O que aconteceu depois que a senhora passou da autismo?
5: Olha, Deus mudou minha vida.
2: Sim.
5: Deus não me deixou eu faltar o que comer agora, né? Assim, depois que eu comecei a ser dizimista aqui, eu comecei a dizimar o meu filho primeiro.
2: Ah, você começou a fazer o voto pelo seu filho.
5: É.
2: Sim.
5: Deus me libertou de uma convivência, né? E daí Deus honrou o meu filho lá, né? E começou a pagar o meu aluguel. Aí, né, ele mandando, eu comecei a dizimar ele.
2: Eu sei, começou a dizimar o dinheiro que ele mandava pra senhora do aluguel, a senhora dizimava.
5: Dizimava também.
2: Ah.
5: Aí, os biquinhos que eu faço ainda, né, eu dizimo tudo. Eu tiro e trago na casa do Senhor. E tem essa ainda, eu não tenho um emprego fixo. Sexta-feira mesmo, bispo, eu tava sem o dinheiro pra mim vir na igreja.
2: Ah.
5: Eu tava sem o dinheiro pra mim vir, pra pagar a circular. Aí de manhã cedo eu já amanheci assim, meu Deus, como que eu vou? Eu não quero quebrar a campanha, né? Eu tô fazendo a campanha, eu quero ir até o fim, Senhor. Aí do nada minha sobrinha veio e falou pra mim assim, eu tô devendo pra você. E eu nem lembrava, tô devendo pra você. E me deu o dinheiro da minha passagem de sexta-feira.
2: Eita glória a Deus, não lembrava.
5: Nem eu lembrava, sabe? Daí ela me deu.
2: E aí minha filha, Deus abriu a porta.
5: É, Deus tem me abençoado depois que eu comecei a congregar aqui, sabe? Eu passava uma vida, só Jesus sabe o que eu passava, né? E Deus me libertou através daqui, através da rádio, né?
2: Porque através da rádio. Não deixa essa rádio sair do ar, não. Me ajude a manter as rádios pra ganhar alma pra Jesus.
5: Eu comecei a ouvir a rádio, né? E pela rádio eu tomei posse, né, da minha vitória, tomei a posição de mulher. E daí, aonde que Deus preparou a casa pra mim, dentro de um mês.
2: Oh, Deus.
5: Deus preparou, né? Porque eu tava numa vida
2: tava
5: desgraçada.
2: Difícil,
5: aí, né, Deus me libertou. Deus tocou no coração do meu filho lá, que era rebelde, não queria.
2: Não queria saber da senhora.
5: Não queria saber de mim. Deus tocou no coração dele lá.
2: Pra pagar o aluguel pra senhora.
5: Pra pagar o aluguel pra mim.
2: Eita, Deus fiel.
5: E hoje vai pra 6 meses que eu tô, graças a Deus, tô livre, desimpedida. E para servir o Senhor.
2: Aplauda o nome do Senhor.
5: Amém.
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0: 10h24.

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1: Eu vou cantar agora a canção mais importante da minha vida.

0: 10h46.
1: Aleluia. Nenhuma das boas palavras que o Senhor liberou caiu por terra. Todas se cumpriram, Simone.

desistido em forma de Deus, não julgou como usurpação ser igual a Deus. Antes a si mesmo se esvaziou, assumindo a forma de servo, tornando-se semelhança de homens.

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0: 11:15.
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2: Libertação.
3: Eu sinto aqui que tem pessoas aqui que fecharam aliança com os Exu, com os orixás, com os espíritos em um terreiro de Umbanda. E isso tem acabado com você. E eu quero chamar essas pessoas aqui. Cadê as pessoas que foram em um terreiro, vem aqui na frente, que fizeram aliança? Deus está te dando uma oportunidade. Se você quiser, vem aqui na frente. Não tenha vergonha, porque você vai ser liberto. Venha. Você fez um pacto, filha? Hã? Você fez um pacto?
4: Quando criança.
3: Quando criança?
4: É.
3: Que tipo de pacto?
4: É, de sangue, assim, com outra menina. Mas eu nunca mais vi ninguém.
3: Uhum.
4: E minha vida sentimental, até hoje, nunca acertei.
3: Se destruiu. Foi. A vida sentimental é destruída.
4: A minha é.
3: Por quê? Por causa
4: do pacto. Por mais que eu tente, pastor, por mais que eu tente, nunca
3: não dá certo.
4: Não.
3: Hoje a tua vida sentimental vai ser uma bênção.
4: Amém.
3: E você, filha, o que, que aconteceu? Você ia no terreiro?
5: É, eu ia.
3: Você fez algum pacto, alguma aliança?
5: Ah, sim, muitas simpatias, essas coisas, né?
3: Simpatias?
5: Ai,
3: e a sua vida enrolou?
5: Enrolou, meu filho tá preso.
3: Eu sei.
5: Faz 2 anos e pouco já, né?
3: Eu sei, isso resulta nos filhos.
5: É.
3: Hoje vai ser quebrada essa desgraça da tua vida, em nome de Jesus, da vida do teu filho. Aqui. E a senhora, filha?
6: 11 anos atrás, pastor, eu criei minhas duas filhas sozinha, uma tinha 22 anos, o pai delas faleceu. E a minha vida sempre foi muita luta, luta, e não conseguia nada. Daí eu pagava aluguel para uma mulher que tinha um centro de macumba lá. E eu fui pedir orientação. Fui 1 ou 2 vezes lá.
3: No terreiro lá.
6: No terreiro.
3: Uhum.
6: Aí, segundo ela, eram as orações que ela fazia, né? Mas era bem outra coisa.
3: Só chegou, foi no terreiro, já o pacto da aliança já foi feito. Aqui.
7: Eu fui várias vezes também.
3: Várias vezes no terreiro.
7: Foi. Assim, de vela, o jeito que mandou fazer, eu fiz, sabe?
3: Você, tu fez tudo que eles mandaram fazer?
7: Eles mandaram fazer. E aí, nunca fui feliz na minha vida. Nunca.
3: Hã?
7: Nunca fui feliz na minha vida.
3: A senhora nunca foi feliz na sua vida?
7: Não, nunca. A minha família.

0: Ele é toda contra mim e a parte de ter uma pessoa, um esposo, nunca tive sorte na vida.
1: Nunca teve sorte no amor?
0: Não, nunca.
1: Foi um azar total.
0: Foi. Eu fui várias vezes, mas chamaram eu para ir.
1: Uhum.
0: Aí ensinava a fazer, eu fazia.
1: E a senhora fazia? Talvez até por inocência?
0: Por inocência.
1: Por inocência a senhora fez?
0: Fez.
1: Mas, olha bem, tem até um ditado que diz que boa intenção no inferno tá cheio, né?
0: Aham. Uhum.
1: Então o diabo, ele pega qualquer um que tem, ainda que não sabe o que tá fazendo, mas tá fazendo. Então o diabo, ele entra, ele quer isso, né? Então depois daí a sua vida só foi desgraça.
0: Só.
1: E a senhora, irmã?
2: Eu fui muitas vezes, mas nunca segui o que eles me mandaram fazer.
1: Mas a senhora foi.
2: E eu fui porque eu ia junto com as colegas.
1: Então foi. A senhora, filha.
3: Pastor, eu fiz muita coisa errada. Eu sabia as 12 orações, os 12 orixás.
1: Uhum.
3: É, e fiz um pacto com os orixás para curar minha filha. Ela ficou pior. É, já levei.
1: Olha, que entenda isso. Ela disse que fez um pacto com os orixás, tá? E o pacto que ela fez ficou pior.
3: Ficou pior, minha filha ficou pior. É, já levei fígado no cemitério para matar uma pessoa, meu pai, o meu próprio pai. É, já, graças a Deus, ele está vivo. É, já passei noites e noites em centros de macumba. É, já fiz assim, nunca fiz. O único mal que eu fiz, assim, de mandar fazer mal, é porque meu pai fazia minha mãe sofrer, eu sei que é errado, e eu queria matar meu pai.
1: Você ia matar o seu pai?
3: Matar meu pai.
1: Tá vendo?
3: E levei lá umas carnes lá no cemitério para poder matar ele.
1: Ah.
3: E também, outras vezes, era para mudar meu casamento, eu dei minha própria aliança de casamento para Iemanjá, joguei no mar. Meu casamento virou do avesso, hoje meu casamento
1: ficou desgraçou.
3: Meu casamento tá praticamente acabado. Meu casamento...
1: Deu aliança pros orixás.
3: Sim, a minha aliança de casamento.
1: Ele pediu, os orixás pediu.
3: Eu ofereci.
1: Eu ofereci. A senhora ofereceu para Iemanjá.
3: Eu ofereci e fui lá levar. Meu casamento tá virado ao contrário. Já há 6 anos eu fiz isso. O meu casamento tá quase acabado lá em Portugal, que eu moro lá. É, tudo que eu fiz para minha vida financeira, eu sou escrava do meu marido. Eu tenho um restaurante que eu não vejo um cêntimo. O meu marido, ele me escraviza. Eu só tenho uma cama para dormir e um prato de comida para comer, porque eu não vejo um cêntimo na minha mão. A minha vida familiar tá virada do avesso. E eu não sou uma pessoa feliz.
1: O diabo escraviza as pessoas.
4: Eu também já participei bastante, fiz fechamento de corpo nesses negócios.
1: Entendo.
4: Achava que era pro bem, eles falavam, né?
1: E era pro mal.
4: Fiz dos meus filhos, fiz da minha mãe, que
1: meu
4: já
1: Deus.
4: Faleceu. Fiz meu. E fiz do meu irmão também. E foi uma verdadeira tragédia. Porque até hoje não sarei da minha perna, não fez nada. Há 30 anos que eu venho sofrendo com o Senhor da perna e nada. E aí depois eu fui para a igreja, né? Daí eu me batizei lá em Marialva. Minhas filhas também, tudo batizaram. Meu filho ia para a igreja, também largou, não vai mais. A gente peleja para ele ir, não vai. Mas é aquela luta.
1: Tá. E a senhora, irmã? Primeira vez que a senhora vem?
5: Primeira vez.
1: O que a senhora fez?
5: Ah, eu ia em centro de macumba, ficava correndo atrás dessas coisas, fazia trabalho,
1: uhum.
5: Sabe, assim, essas coisas.
1: Quanto tempo a senhora ficou nesse trabalho?
5: Há muito tempo, eu só fui até batizada nessas coisas.
1: Porque
5: eu fiquei doente, fiquei meia louca. Aí, quando foi uns dias desse aí, eu não tava me sentindo bem. Aí, quando eu falei assim, eu vou pra igreja. E a minha amiga que tá aí, que me chamou.
1: Quanto tempo a senhora saiu do terreiro?
5: Ah, faz tempo. Mas vira e mexe, eu passo mal, abaixo as coisas.
1: Eles aparecem pra senhora.
5: Eu bebo litro de uísque dentro de 2 minutos.
1: Ah, sobe no altar. Sobe a senhora. E a senhora?
6: Quando nós era criança, o pai e a mãe levavam a gente no centro de macumba. A gente comia aquelas comidas que estavam lá.
1: A senhora comia as comidas oferecidas aos demônios.
6: É, lá no centro de Macomo, nós era tudo criança, eu e minhas irmãs.
1: Tô entendendo, só pro altar. E o senhor?
7: Ah, eu também. A vida é muito derrotada.
1: O senhor participava do terreiro, de macumba, de umbanda, de orixá?
7: Teve uma vez, quase que eu explodi um banheiro com despacho.
1: Meu Deus, despacho. Hã? Sobe no altar, o senhor. Sobe. Vocês aí sobem no altar também, vocês sobem no altar. E a senhora?
8: Não tinha sorte no amor quando era mais novinha e fiz fechamento de corpo uma vez, fui pra conhecer. E uma vez também, sob o livro do São Cipriano, eu amava muito um moço, ele foi embora para São Paulo e eu não aceitava perder ele. Aí eu
1: a senhora tinha esse livro?
8: Não, eu fui na benzedeira e ela tinha.
1: Ah, tô entendendo.
8: Aí eu e a filha dela, elas fizeram um bonequinho lá, enterraram. Eu me arrependi, voltei e falei, mas vamos desenterrar, mas não tinha mais jeito. Ela falou que não tinha. Ela disse que tinha tirado, mas eu não acredito. que ela desenterrou.
1: Sobe no altar.
8: E ela fez.
1: E a senhora?
3: Na adolescência.

0: depressão, me levaram para Seishonoye e falaram que era pro bem. E meu pai era líder maçom.
1: É certo, só pro altar. A senhora?
2: Eu já fui, mas eu nunca mexi com essas coisas.
1: Mas
2: não.
1: Foi?
2: Foi.
1: A senhora pisou, já era, deixou sua marca lá.
2: É.
1: Ele seguiu a senhora e não. Foi pra sua casa. Olha o seguinte, Jesus disse que eis que eu estou. Se você abrir, Jesus entra. Mas se você não deixar, ele não entra. Mas se você vai no centro de Macumba, você vai com 7 demônios atrás de você. E aqueles demônios você leva pra sua casa, vai levar pra sua família. Quem entende? Hã? E você?
2: Ah, eu já também, já fiz algumas coisas, já conheço uma pessoa que fazia pra mim quando eu não era evangélica.
1: Uhum.
2: Aí participei, né?
1: Participou. E a senhora sente hoje que ainda tem uma perseguição na sua vida?
2: Muita.
1: Tá? É.
2: Muita perseguição.
1: Tô entendendo, ele fica mesmo. Ele fica.
3: Ela tá passando mal, bispo.
1: Tá passando mal, não? Sobe em cima do altar. Deus vai fazer coisas fantásticas aqui hoje. E vê o que Deus vai fazer aqui hoje em nome de Jesus. O senhor.
4: Ah, eu também já frequentei muito isso aí, nunca mandei fazer mal pra ninguém, mas aí atrás de diz que era pra ajudar, pra ganhar dinheiro, pra segurar serviço, mas só desgraçou minha vida, perdi toda a minha família, tinha 2 filhos, quase que eu perdi os 2. Um quase morreu no acidente, hoje se tornou um criminoso por causa disso e desgraçou minha vida de ponta cabeça.
1: Tá vendo? Acabou com sua vida.
4: Acabou com minha vida, perdi tudo que eu tinha. E é lá, eu disse que ajudava, não. Você vai ganhar isso, você vai ganhar aquilo, você vai fazer
1: e só
4: aquilo.
1: Perdeu.
4: Só perdi.
1: Porque o diabo não tem nada para dar para ninguém. Quem Verdade. Tem é Jesus de Nazaré. Verdade. Ele tem riqueza para dar. Ele tem vida e vida em abundância para dar. O diabo só tira, ó. Só tira. E o senhor, depois que o senhor começou isso, a sua vida virou de cabeça para baixo.
4: Virou de cabeça para baixo.
1: Sobe no altar.
4: Sobe quando...
1: E a senhora?
2: Bispo, bem antes de eu ser crente, né, há 20 e poucos anos atrás, eu participava de mesa branca.
1: Mesa branca.
2: Mesa branca.
1: Entendo.
2: Daí, de lá pra cá, assim, eu não sei se é por causa disso, né, que a minha vida sempre foi...
1: Sobe em cima do altar. Fica de pé, Santa Igreja. Senhora?
5: Bispo, e por livre e espontânea vontade, eu nunca fui, não. Mas a minha avó, ela servia pombagira no fundo da casa dela. E ela ia em cartomante... E segundo a minha mãe fala, que ela levava a gente junto quando era criança. E a família da minha avó, tudo desgraçado, com perdão da palavra. E tem uma irmã dela também que já faleceu, ela era macumbeira. Só que assim, minha mãe disse que ela levava a gente quando ia na cartomante. Teve até uma vez que a minha mãe conta que eu via vultos quando era criança. E diz que a cartomante falou pra minha avó que eu tinha que oferecer uma boneca. Tinha que levar uma boneca no cemitério pro... Era um espírito de uma criança que morreu querendo uma boneca. Era uma história assim. E aí a família da minha avó é toda destruída. E a minha outra avó, por parte de mãe, ela levava no benzedeira. Qualquer coisa vai benzer.
1: Ela lá. Sim, fala, filha.
6: Eu nunca fui, mas o meu pai, ele sempre foi. E toda a família dele vai.
1: A herança do pai é a herança do filho. Então, se o pai foi, se o pai tinha uma aliança, então essa maldição, ela visita até a quarta geração. Por isso que nós temos que quebrar e ser fiéis a Deus e fechar as brechas. Para que as maldições sejam quebradas. Aqui, sobe no altar.
7: Meu bispo, da minha esposa. Lembrava lá em São Pedro de Ivaí. Aí tinha uma vizinha lá que era viúva, né? Aí ela colocou uma pombagira na minha esposa. Para minha esposa falecer, para me casar com ela. Aí nós pegou, vinha para o sítio Quimarialvo. Vinha Quimarialvo no sítio ali. Aí quando a minha esposa mudou um cavalo, que era uns 5 quilômetros para chegar na casa do meu sogro. Aí quando chegou no sogro, o cavalo do nada pulou e bateu a pata assim, na perna dela aqui, assim. Aí é daquele dia pra cá, até hoje ela melhorou, mas só que sempre volta esse negócio nela.
1: Sobe no altar. Hã?
8: Eu lembro que eu tinha um problema na garganta e o benzedor disse que fez uma oração por aqui, que pra amarrar, pra não pra conseguir cortar a garganta por aqui. Aí ele fez umas orações e disse que cortou, disse quando eu fui. Já tomei garrafada também de lá. E já passou um papel de oração pra me orar todo dia de manhã, dia de noite.
1: Tá bom, olha pra mim. Quem quer se libertar aqui? Vocês querem? Então se entregue ao libertador, que é Jesus. Em nome de Jesus. Espírito maligno, o tranca-rua, o espírito do medo, espírito que entrou na vida sentimental dela para destruir a vida dela, em nome de Jesus. Manifesta, Satanás. Manifesta agora, vamos. Isso, em nome de Jesus. Agora. Isso, em nome de Jesus. Isso. Dê o seu grito de derrota, Satanás. Agora. Agora. Demônio da doença, demônio da destruição, em nome de Jesus. Preto velho.

vamos, vamos agora, sai da vida dela, larga o corpo dela, larga os pulmões dela, em nome de Jesus, em nome de Jesus, toda doença, maldição, vomita, isso, vomita, Satanás, bota pra fora, isso, tá vomitando, vomita, vomita, vomita, em nome de Jesus, sai dele. Sai dele, demônio, as portas fechadas agora, sai dele, isso, você disse que ia destruir ele, você disse que ia tirar tudo dele, vamos, sai dele, sai, em nome de Jesus, vomita agora o seu despacho, a comida oferecida aos ídolos que ela comeu, agora.

0: som de Deus. Veja aí quem tem o som de Deus. Eles são fracassados. Queima! Há demônios gritando, sendo queimado pelo fogo de Deus. Isso. Eu invoco o poderoso Deus, o Deus que me escolheu para libertar a nação eleita do Senhor. Em nome de Jesus, Satanás, agora, 1, 2 e saia! Dá pra dar glória a Deus aí?
1: Obrigada, meu Pai. Obrigada, Jesus. Obrigada.
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0: O que aconteceu, santo?
3: Eu estava há 3 dias com a dor muito forte desse lado da face. Parecia que tinha levado
0: com 3 dias soco. Com a dor do lado da face.
3: É, muito forte. E onde depois do batismo sumiu.
0: Eita, poder de Deus!
3: Aleluia.
0: Depois do batismo
3: depois
0: sumiu,
3: do batismo,
0: meu filho.
3: Sumiu. Comentei com a minha esposa.
0: Aí disse, tem que descer.
3: Oh, glória a Deus.
0: Comentei... batizou, desceu. Aí desceu. Você falou pra sua esposa.
3: Eu comentei só com a minha esposa, tinha comentado com mais ninguém. E ontem à noite tinha uma confraternização da empresa que eu trabalho. Fui lá, comi bem, não estava comendo há 3 dias. Só uns pouquinhos, porque não aguentava de dor.
0: Eu
3: e ontem sumiu. Graças
0: Vambora.
3: A Deus.
0: Vambora.
3: Só
0: agora. A maldição do velho homem tem que descer o velho homem e ficar a nova criatura em Cristo Jesus.
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1: A paz, filho.
2: A paz, apóstolo.
1: Conta-me que eu vou sentar, que eu já tô cansado. Vai lá.
2: Primeiro milagre, nós fizemos o projeto da arca.
1: Da arca de Obed-Edom.
2: Da arca de Obed-Edom. E os R$300, eu e minha esposa, que estamos numa casa nova, nós estávamos juntando esse dinheiro aí, e esse era a entrada do sofá, esses R$300. Aí a minha esposa olhou para mim e falou assim: vamos entregar? Falei: amém, porque aí o nosso compromisso é com Deus e depois ele se encarrega, porque ele não deve para homem.
1: Exatamente, meu filho.
2: E daí uma tia nossa nos emprestou até um sofá usado. Daí eu falei pra minha esposa, falei assim: nós vamos ficar, pode contar nos dedos, porque nós vamos ficar com esse sofá usado, não é muitos dias, pode contar nos dedos. Passou 6 dias, o sofá que nós estávamos pensando em comprar, nós ganhamos ele.
1: Ganhou!
2: Ganhamos ele.
1: O sofá que você estava pensando em comprar.
2: Nós estávamos pensando em comprar esse sofá. E eu falei para ela, falei assim: pode contar nos dedos, porque nós entregamos, e aonde nós entregamos é fértil, e nós vamos colher. E nós não compramos, nós ganhamos o sofá.
1: Gente do céu, isso é terrível demais, diga glória a Deus.
3: Aposto,
1: nosso Deus é terrível, diga glória a Deus. A Bíblia diz que ele é terrível, ele é poderoso. Quando você tem amor pelas coisas dele, planta semente, é justo você colher em nome de Jesus.
3: Apóstolo, reprisando que os R$300 que ia ser para dar de entrada no sofá, ele fez o voto da arca.
1: É, o senhor deu os R$300 na obra.
2: Os R$300 a gente fez o que ia dar de entrada no sofá, nós fizemos o projeto da arca.
1: Eu tenho certeza que esse sofá ele passa de 1.000, com certeza.
2: Sim,
1: passa
2: sim,
1: de 1.000.
2: Passa de 1.000.
1: Guarda 2, por aí ou
2: sim,
1: mais.
2: Sim.
1: Ou seja, Deus te deu várias vezes a mais.
2: E não para por aí, por quê? Porque nós fizemos este projeto da arca e nós colocamos também a minha vida profissional. E essa semana veio a notícia que eu recebi um aumento, e o aumento é de R$300.
1: Meu Deus do céu, R$300 no teu aumento.
2: R$300, ou seja, eu plantei uma oferta, eu vou colher durante 12 meses, porque já tem uma nova proposta daqui 12 meses.
1: Eita, Espírito Santo, diga glória a Deus. Vilim quer dizer que Deus está fazendo tudo isso.
2: Deus está fazendo tudo isso. Por quê? Porque nós seguimos os trabalhos.
1: Certinho. Né?
2: Todos os trabalhos que tem aqui, eu e a minha esposa nos levantamos e fazemos. E irmãos, não tem uma semana que nós não nos levantamos para contar testemunho. E não é um testemunho, são vários testemunhos.
1: Deus é fiel, aplauda Jesus.
2: E após?
1: Isso é.
2: Tem mais um testemunho.
1: Tem mais um?
2: O da arca.
1: Da arca.
2: Da arca.
1: Vai lá.
2: É, eu fiz o projeto da arca, a minha esposa também fez, cada um fez um, né? E no meu pedido, um dos meus pedidos, eu tenho uma prima que ela estava gestante, e a médica falou que a nenê não ia vingar, que a nenê ia morrer.
1: A menina ia morrer?
2: Diz...
1: Ela falou que a menina não ia vingar, não ia crescer.
2: Não, exatamente. Porque ela estava com um problema na placenta, e a placenta não estava

0: segurando. E daí fez alguns exames, falou que o pulmão da criança não tinha se formado e eles teriam que tirar a criança ali com 7 meses e meio de gestação. E esses 7 meses e meio chegou, o líquido da placenta já estava seco, mas eu coloquei no projeto de vida a vida da criança. E eu determinei no projeto de vida que esta criança seria a promessa na vida da minha prima.
1: Eita Deus!
0: E aí os médicos falaram que iria fazer o parto. O pai poderia assistir o parto, só que ele não era para ficar surpreso, porque a criança não ia chorar, porque ela não tinha os pulmões desenvolvidos.
1: Meu Deus do céu, que praga,
0: hein? E tá aqui a prova de quando a criança chorou quando nasceu.
1: Ah. Meu Deus do céu. Gente, quem segue os trabalhos arrisca, deve os milagres, gente. A menina que disse que não ia chorar.
0: Aí, ela 7 meses e meio, né? A médica, os médicos, a maioria, por causa, segue a medicina, eles são incrédulos, né? A médica virou para eles e falou que estava arrepiada, porque crianças de 9 meses não chorou tanto quanto esta menina chorou com 7 meses e meio. E ela foi para UTI, porque eles colocaram na incubadora. Eu falei para os pais, eu falei assim: o mesmo Deus que fez o milagre nos pulmões, vocês podem ter certeza que vai tirar ela da UTI. Quarta-feira ela recebeu alta da UTI e já está no quarto.
1: Filhinho, Deus tem feito milagres.
0: Deus tem feito coisas extraordinárias na nossa vida, a partir do momento que nós começamos a plantar aqui nessa obra. A partir do momento que nós plantamos nesta terra fértil, nós temos colhido todas as semanas, nós temos testemunhos para contar, porque Deus é fiel e Ele usa a vida do apóstolo para nós seguirmos sim os trabalhos. Se nós obedecermos com uma simples oferta, nós vamos colher 1.000, 3.000, 10.000 vezes mais, porque é verdadeiramente Deus é nessa obra.
1: Aleluia, aplauda bem forte, Jesus. Rapaz, olha para mim. Então, filhinho, Deus está mudando tudo, hein?
0: Tudo nas nossas vidas, nós estamos
1: mudando. Comprou um carro zero quilômetro 2021?
0: Compramos o carro zero
1: quilômetro.
0: O primeiro carro zero quilômetro 2021. E ele nem foi fabricado ainda. Está sendo fabricado.
1: Está esperando chegar.
0: Estou esperando chegar.
1: Gente, aplauda aí, Jesus, vai. Não é carro velho fedido não, viu? Não é carro velho fedido não, que eu tô desprezando, sabe? Mas eu já...
0: Aposto. Hã? Da forma, do jeitinho que eu e a minha esposa oramos, nós falamos até o design
1: você
0: do carro.
1: Você colocou no projeto de vida também?
0: Também colocamos no projeto de vida.
1: O que vocês pediram lá?
0: Tudo que nós pedimos lá tem acontecido nas nossas vidas.
1: Meu Deus do céu.
0: E a irmã falou aí que é profeta casamenteiro. Ela fez um voto pra eu estar aqui hoje.
1: Tá vendo aí? Aplauda Jesus, tá vendo? Ele não estava aqui, ó. E ela vinha. E ela fez um voto por ele.
0: Ela nem me conhecia. Ela fez
1: calma,
0: pela
1: calma,
0: fé.
1: Calma, meu filho, calma. Calma, aí eu acredito mesmo que o juverá pela fé. Você fez um voto, ela fez um voto por tu.
0: Ela estava solteira e ela ouviu um testemunho de uma irmã.
1: Ah, no rádio.
0: Um testemunho de uma irmã que Deus restaurou a vida sentimental dela.
1: Aqui na rádio, aqui.
0: Aqui na rádio. Uhum. Aí ela pegou, ela falou assim: o quê? Se ela fez um voto de tanto, eu vou dar o dobro. Ela deu o dobro.
1: Casou contigo?
0: Casou comigo.
1: Ganhou o cara, rapaz. Então... calma aí, calma. Quer dizer que tu ouviu o testemunho na rádio, foi?
2: Foi, era na época que era lá em

0: cima em outro lugar que eu não lembro o nome. É, aí eu fiz porque eu vi a irmã dando testemunho.
1: Ela fez um pacto, um
0: isso, voto. Falei, o negócio é forte mesmo, vou fazer então mais pra ver se o negócio dá resultado, né? Porque eu não dava muita fé não, né? Porque...
1: Tava solteirona?
0: Tava solteirona e sempre só... A vida sentimental, vamos falar assim, a verdade
1: é
0: assim.
1: O cara
0: sempre...
1: não é de jogar fora não, quem tá entendendo. O cara é vistoso, a oferta foi pesada que ela deu, hein? Porque o cara é vistoso, ó. Não é desdentado, velho, não. E o cara vem com ela pra igreja, quem tá entendendo? Abre a porta do carro. Ela fez bem feito o negócio, viu?
0: Porque eu pedi assim, apóstolo, eu até tive um namoro com um irmão da igreja, vamos dizer, mas na verdade não era temente a Deus, nada não, né? E assim, a vida era só desgraçada, sentimental, nunca dava certo. Aí eu pedi pra Deus, falei, Senhor, eu quero um homem mais crente que eu, um homem de Deus mesmo, eu quero um homem de Deus. Aí eu fiz esse voto e um dia eu pedi pra bispa orar pra mim, ela colocou, ela pegou na minha mão, eu lembro como se fosse hoje. Ela falou assim, a unção que eu tive de um homem de Deus, eu passo tudo pra você. Aí eu recebi com fé e força e veio.
1: Tá aí o cara aí.
0: Tá aí o cara aí.
1: É, tá vendo? Já compraram casa juntos?
0: É.
1: Compraram casa, compraram carro, compraram tudo. E o mais importante, o nome deles escrito no livro da vida.
2: Aleluia!
1: Isso é pra arrebentar. Isso é pra arrebentar. Os dois andam juntos, ó. Na mesma fé. Isso é um casamento de Deus. Filhinho, quer dizer que você fez o pacto e Deus trouxe ele. Você nem conhecia ele.
0: Não, e foi tremendo o jeito que eu conheci ele. Não era nem pra mim conhecer. Satanás tava furioso comigo. Pra não
1: eu lembro daqueles tempos.
0: É, foi. Até eu pisei numa cobra o dia que eu ia conhecer ele. Aí, na verdade, a gente não se conheceu através de uma pessoa que nem crente é. Chegou onde eu trabalhava, começou a conversar sobre o culto. Aí ela falou de mim pra ele. Daí foi uma coisa assim que foi Deus mesmo. Não tinha outra explicação. Foi um rolo só e ele chegou até mim.
1: Aplauda Jesus, tá bom. O que aconteceu na tua vida?
3: Então, eu vim primeira vez no feriado, que você apresentou seu neném.
1: Aí sim.
3: É, aí comecei a receber bastante bênção. Sou de outro ministério também, tem 20 anos.
1: É.
3: Aí eu tô vindo direto aqui, a nossa vida mudou muito também. Aí meu esposo não é evangélico, ainda tá no, assim.
1: Uhum.
3: Aí eu falava pra ele, dá o seu dízimo pra melhorar. Ele nem oferta, ele não gostava de dar. Aí começou a assistir o seu programa, Alicerce, todo dia. Essa noite meu rato dormiu ligado em cima da mesa da cozinha. E aí eu falei pra ele, ele falou assim, a partir de hoje, eu vou ser dizimista daquela casa. Ele tá aqui, pastor.
1: O homem veio?
3: Ele veio, duas vezes, lá atrás, lá.
1: Gente, dá glória a Deus pela graça, pelo Espírito que move as águas. Filha! Quer dizer que o marido não dava dízimo?
3: Não.
1: Não via nem a igreja?
3: Não, tinha uma vez que eu ia pra igreja, eu tinha que tirar dinheiro, uma ofertinha escondida, pra ele nem ver, pra mim dar na minha igreja.
1: É.
3: Que ele não gostava. Agora ele segue direto o pastor, aí ele falou, agora a partir de hoje, eu falei, glória a Deus, eu falei, você é dizimista. Eu falei, onde você vai levar seu dízimo? Ele falou, eu vou lá em Maringá. E dois meses já, hoje ele trouxe... E eu acredito que ele vai ser muito abençoado, pastor.
1: Vai ser o ano mais abençoado da vida dele.
3: Amém.
1: Quem já tá nele é o espírito da vitória. Hã? Cadê ele que tá de mão erguida aí? Cadê? Deus te abençoe, meu filho. Toma posse, viu? Isso aí é o espiritual que tá tomando de conta da tua vida, viu? Ele vai abrir porta para ti, ele vai te abençoar em todas as obras de tuas mãos. Filha, quer dizer que o homem agora tá até desimando.
3: Então,
1: não vinha na igreja nenhuma.
3: Não, eu tinha vez que eu brigava com ele para ele ir comigo na igreja.
1: É.
3: Falava, eu não vou não. É. Eu ia sempre sozinha.
1: E agora aqui o velho
3: e tá agora ele tá vindo, tá gostando de vir aqui.
1: É.
3: Mas o inimigo tá furioso com ele, porque ele tá dando dízimo.
1: É sinal que Deus tá levantando ele em nome de Jesus Cristo. Aplauda Jesus, bem forte.
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1: Há 3 anos ela perdeu a filha dela.
2: Ela perdeu a filha dela tem 3 anos.
1: E ela sempre depois disso, ela pedindo, Senhor, me dê outro filho para acalentar o meu coração, para confirmar que ela não podia ter mais filho.
2: Ela não podia ter.
1: Não podia. Aí Deus deu a bênção de tudo.
2: Essa bênção aqui?
1: Para ser para o Senhor apresentar no altar do Senhor como um novo.
2: Aplauda o nome de Jesus.
3: Glória a Deus.
2: Tá emocionada, é? Tá emocionada? Não podia ter filhos mais?
1: Hã? Não.
2: Mas Deus deu essa.
1: Deu.
2: Deus é fiel.
1: Muito.
2: Por isso que vale a pena a gente servir.
1: Vale.
2: Porque ele é tudo, né?
1: Tudo, tudo.
2: Criancinha bonita ali, ó.
1: Tá ali, minha bênção.
2: É?
1: Minha bênção tá ali.
2: Oh, glória a Deus. Amém. A paz, filha.
4: A paz, pastor.
2: Qual o nome da senhora?
4: É Sônia.
2: Irmã Sônia, a senhora chegou sentindo o quê, filha?
4: Hoje eu amanheci com muita ânsia de vômito, né? A hora que eu tava vindo no caminho também ainda deu. Aí eu vinha vindo também e hoje tava andando assim, pastor. Ó, eu falei, meu Deus, consegui chegar na igreja, aquela dor é
2: a senhora
4: aqui,
2: tava
4: assim,
2: andando, ó. Faz aí, faz como é que a senhora tava andando,
4: aí
2: vai.
4: Aí eu vinha vindo meio assim, fazer como
2: assim, ó.
4: Começou a me dar uma dor nesse nervo aqui. Dali da rodovia pra cá, eu comecei a vir. Falei, será que eu vou conseguir chegar na igreja, Jesus? Me vim meio assim, mancando, sabe? Aquela dor assim no osso. Aí chegando aqui pra glória de Deus, o pastor fez a oração, aí Deus me curou agora dessa dor daqui.
2: Meu Deus.
4: E uma queimação aqui no sangue, parece que fazia assim, ó.
2: Uma queimação?
4: Perto do coração, pastor.
2: Perto do coração,
4: esse nervo aqui, ó. Queimando por dentro, que chega a fazer assim, ó. Aquela fisgada que dá assim por dentro, assim. E aquela dor queimada, aí pra glória de Deus, Jesus me curou também, tirou esse mal de mim hoje.
2: Eita, Jesus, aplauda o nome do Senhor, Jesus. Ele é fiel.
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5: Meia-noite e 48.

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2: Tá chorando, meu Deus, é forte isso demais. Sim, meu filho,
3: causa na justiça.
2: Causa na justiça?
3: É, o senhor revelou domingo passado.
2: Ah.
3: Aí eu fui lá no meu advogado e falei: a justiça tá amarrotada de processo. O seu processo vai sair em outubro do ano que vem.
2: Ele falou do ano que vem?
3: É. Só se acontecer milagre. Beleza? Foi beleza.
2: Ele falou isso.
3: É. Aí eu fui
2: embora. Falou com o Jeová.
3: Aí eu fui embora. Cheguei de serviço, ele me ligou. Cadê meu celular? Falei: tô em casa. Então, você sobe aqui em cima no centro. Subi. Aqui, ó. Foi dia 13 de outubro.
2: Meu pai do céu.
3: Daqui, ó.
2: Já saiu a causa! Eita! A profecia desse altar tem poder!
3: Aí não teve acordo a primeira.
2: Ah.
3: Isso aí vai sair lá para outubro do ano que vem, a segunda, que foi dia 8.
2: Saiu!
3: Essa aqui, ó, a segunda. Já tá aqui.
2: Meu Deus do céu!
3: Aí tem outro rapidinho. Eu tava lá numa empresa, mas eu não queria estar naquela. Eu lembro que o senhor falou pra mim: calma, que amanhã o telefone seu toca cedo. O senhor lembra disso, né?
2: Eu profetizei que o seu telefone ia tocar de manhã cedo. Tocou.
3: Até devolver o carro, lembro que ele rolou todo, né?
2: Ah, eu tô lembrado.
3: Aí eu falei: senhor, não quero nessa empresa, eu quero em outra. Mais de 20 currículos eu fui lá entregar. Aí eu lembrei que o senhor falou: eu fiz um dízimo pra aquela empresa.
2: Você fez um dízimo pra empresa?
3: Falei: senhor, eu não vou atrás. A empresa me ligou pra mim lá. Eu comecei a trabalhar dia 5.
2: Meu pai do céu. Olha o poder que tem um dízimo. Fez um dízimo pela empresa. E Deus viu. E Deus diz: agora eu vou mandar te contratar. Quer dizer que abriu duas portas, meu filho.
3: Duas portas eu escolhi. Falei: eu quero nessa, que eu já queria entrar há muito tempo. Fui lá, conversei, acertei tudo, fiz exame. Já comecei a trabalhar já. Ei, graças a Deus.
2: Nós estamos na Avenida Centenário 697, na Igreja das Nações da Poderosa Mão de Deus, onde Deus está estendido as suas mãos. Quer dizer que Deus abriu os portões, meu filho.
3: Abriu a porta.
2: Feliz.
3: Tô tranquilo, rindo à toa.
2: Tem certeza
3: agora
2: que Jeová está nessa igreja?
3: Com certeza.
2: Eu também tenho.
3: Graças
2: então
3: a Deus.
2: Então aplauda o nome dele em nome de Jesus. Ô, glória.
4: Melhor aqui, apóstolo. Tocou no manto, o caroço sumiu.
2: Eita terra. A senhora tinha um caroço aonde?
5: Assim, ó.
2: No
5: seio? Desapareceu.
2: Hã?
5: Desapareceu.
2: A senhora, em cima do... aqui do...
5: É, assim.
2: Que tamanho era o caroço?
5: É. Ah, ele era grandão, assim, estourou. E aí desapareceu. Ó, que eu toquei no manto a semana passada. Aí outro testemunhando hoje.
2: Ah, foi a semana passada que o caroço estourou.
5: É, aí tocou no manto, aí sumiu, estourou e sarou.
2: Gente,
5: sumiu,
2: do
5: tô curada, graças a Deus.
2: Ei. Meu pai do céu.
4: Hã? Tem mais milagre, apóstolo?
2: Tem mais milagre aí, filha?
5: Tem, irmão. O meu filho não dorme à noite, que ele é especial. Ele fica só andando no meio da casa.
2: Hã?
5: Aí eu vim aqui, trouxe a foto. Eu pedi pro irmão tocar aí. O irmão tocou. Ele tá dormindo, pra honra e glória do nome do Senhor.
2: Não dormia, minha filha?
5: Não, não dormia.
2: Ficava andando assim.
5: É.
2: Pra lá e pra cá. E a senhora trouxe a foto e o apóstolo tocou.
5: Tocou.
2: E o que que aconteceu?
5: Ele tá dormindo, graças a Deus.
2: Eita, Jesus, diga glória a Deus. É, Jeová. Ela é poderosa.
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1: Essa canção é para você que está aí nos assistindo e tem vivido fases difíceis, que até parece que Jesus não está com você, mas fique tranquilo. Jesus está no barco e vai ficar tudo bem, porque nós estamos firmados na palavra que Ele lançou sobre nós. Em nome de Jesus.

0: 52.
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3: 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Abriu a porta.
2: Aleluia.
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4: Eu sou de Cianorte, eu tô aqui.
5: Cianorte.
4: Filha.
5: Ah, é?
4: É. Segunda-feira, eu liguei lá na rádio, falei que ela ia fazer uma ressonância. E a médica tinha falado que ela tava com edema, que ainda iria dar esse edema. E profetizou que não ia dar nada. E ela foram todos os aparatos. Talvez precisaria sedar ela, entubar. E ela foi perfeita, muito bem fazer. Não precisou fazer nada de procedimento. Ela fez tranquila. E quando voltou, olhei pra médica e falei: e daí, o que que deu? Ela falou assim: o edema sumiu.
5: O quê?
4: O edema sumiu.
5: Sumiu?

0: sua filha tem quantos anos, né? 11 aninhos.
1: Uhum.
0: Quer dizer que ela tinha... Qual é o nome da doença?
1: É uma síndrome que deu nela. Síndrome de Safo. E ela teve várias convulsões.
0: Diga, a senhora ligou na rádio?
1: Sim.
0: Tem que ter certeza. Então a senhora ligou e eu falei, vai que não vai dar nada.
1: Não deu nada. E ela não tava andando, não tava nem ficando de pé. Ontem ela já começou a ficar de pé. Hoje ela já começou a dar alguns passinhos apoiado na gente.
0: Tá andando!
1: Tá andando, e os médicos, assim, cada dia eles falam, meu Deus, como que ela melhora cada dia muito bem.
0: Rápido?
1: E rápido, muito rápido.
0: Vale a pena vir lá de cima?
1: Muito, muito, muito.

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Tem gente aqui que o inferno ainda tenta lembrar quem você era. Mas hoje o Senhor manda te dizer: quem eu perdoei, ninguém pode acusar. Se prepare, porque hoje não é só uma música.

0: Hoje Deus te lembra quem você se tornou nele. O teu passado morreu e o teu futuro já foi escrito pela graça. Você não é mais escravo, você é filho, você é livre, porque o Senhor te libertou.
1: 2:14.

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1: O que que aconteceu, filha?
2: Meu é sobre o dízimo, né?
1: É, a senhora é dizimista.
2: Eu comecei a dizimar aqui, né? E a sua irmã pregando aqui, falando que ia aparecer dinheiro na conta, né?
1: E aí, apareceu o dinheiro na conta?
2: Aí eu dizimei mês passado e eu sou encostado nesse S. Todo dia 5, salário mínimo, né?
1: Sim.
2: Só que aí, eu senti no coração, assim, de uma semana antes pra ver. Eu falei assim, o irmão prega, né? Que pode aparecer dinheiro na conta, né? Eu falei, eu vou lá. Eu fui assim, pra passar só o meu cartão, falei, Deus é maior, né? Eu precisava de dinheiro. Aí apareceu R$200.
1: Na sua conta?
2: Sem ser o meu salário.
1: Sem ser o salário?
2: É.
1: Não sabe da onde veio.
2: Aí eu peguei, liguei no INSS, né? Fiquei preocupado. Falei, vou pegar, vou ver se é isso mesmo. Falei, não, tá na sua conta, é seu. Aí eu já tirei o dízimo dos R$200, né? Ah. Dei. Então, num mês só, eu dizimei duas vezes.
1: Eita, glória a Deus. Deus surpreendeu, minha filha.
2: E eu tenho mais um outro. O meu esposo, ele trabalha num barracão de, né? Então ele ficou parado o mês passado todinho, quase, praticamente, orando a Deus, né? Eu falei, Senhor, né? Eu vou dizimar pelo meu esposo, né?
1: A senhora disse, eu vou fazer um dízimo pelo meu esposo.
2: É.
1: Que aí, mulher sábia, mulher sábia onde fica a sua casa.
2: Aí apareceu dois agora.
1: Apareceu dois servos depois que a senhora dizimou por ele.
2: É. Agora ele tá trabalhando já faz uma semana à noite e tem o de dia. Ele tá escolhendo se vai trabalhar, se vai ficar de dia ou à noite. Há dois serviços. Deus dobrou, né?
1: Deus abençoou.
2: Então eu creio que é por ser fiel, né?
1: É ser fiel, minha filha. É milagre demais, meu paizinho querido, tá bom. Glória a Deus. Seja fiel, porque a fidelidade de Deus vai trazer a provisão na tua vida. Tu serás uma pessoa abençoada. Tu vai evoluir na tua vida. Tu serás uma pessoa abençoada em tudo que tu tocar nas tuas mãos. Qual o seu nome?
3: André.
1: André, o que?
3: Eu sou lá de Apucarana.
1: De Apucarana,
3: isso.
1: André. E o que aconteceu, André?
3: Então, pelo altos e baixo do financeiro, assim, né? Eu dei um upgrade na vida financeira. Aí o olho gordo cresceu em cima de mim. Eu fiquei na cama.
1: Você ficou na cama?
3: Um mês de cama.
1: Um mês de cama?
3: Um mês de cama.
1: Uma inveja desgraçada.
3: É. Uma troca de carro, comprando alguma coisa assim, porque tava sem nada, de repente começa a ter as coisas.
1: Você começou a prosperar.
3: Isso, aí o olho gordo cresceu demais, né? Fiquei de cama, um mês. Aí eu fiz uma ressonância pra ver o que era, fui se arrastando, né? Minha esposa que dava comida pra mim na cama.
1: Meu pai, sua esposa tá aqui?
3: Tá lá no...
1: Cadê a esposa?
3: Tá lá.
1: Glória a Deus, filho. Deixa eu conversar com ele.
3: Nem é sentar, porque quem tá doente senta, né?
1: Você não podia sentar?
3: Não, sentar não sentava, não. Eu comia deitado. Comia deitado. É, daí foi lá, tirei a ressonância. Dei uma hérnia de disco extrusa.
1: Meu pai do céu, uma hérnia.

0: perna de disco?
1: Estrusa.
0: Estrusa, nem sei nem o que que é isso, nem quero saber.
1: Tava saltando pra fora, tava em ponto de eu defecar e urinar do nada e correr pra cirurgia. Perdeu o movimento das pernas.
0: Grave mesmo.
1: Grave, grave. Ela falou que o meu caso era só cirurgia. Já tava querendo marcar cirurgia. Ela falou assim, não tem como não, é só cirurgia. Não tem como curar sozinho.
0: Cadê a esposa? Vem a esposa pra cá.

0: a médica, neurologista. Aí tá, daí eu preguei e vim embora. Não aceitei que ela, eu tenho 33 anos, vou fazer 34.
1: Novinho?
0: É, eu andava igual uma velhinha de 90 anos. Quando eu fiz a fisioterapia, a acupuntura, eu andava assim, igual um birimbau, entendeu? Torto. Aí tá, daí eu peguei e comecei a fazer fisioterapia, acupuntura, melhorou pra poder andar. Eu consegui andar, mas com dor, muita dor, a dor é imensa.
1: Insuportável,
0: eu já quebrei as mãos do osso aqui, da mão aqui, não tem nada a ver, é pior, é vontade de chorar o dia inteiro. Aí, que ela cutuca a medula óssea, né, aqui, né, perto da medula. Aí eu peguei e fiz a fisioterapia um mês, a acupuntura, melhorou a parte de poder se locomover, entendeu? Não conseguia dirigir, o carro que eu tinha comprado eu não conseguia dirigir.
1: Uma semana
0: que eu comprei o veículo, eu não conseguia.
2: Na mesma semana que ele comprou, ele já travou na cama.
1: Quando ele comprou o veículo, já travou.
2: Travou.
1: Olha pra você ver como é que é a inveja. A inveja, a Bíblia diz que o invejoso apodrece os ossos.
0: Aí e o carro que eu comprei, que eu tava tanto querendo, não podia dirigir. Não consegui.
1: Ah, dos sonhos?
0: Não consegui dirigir. Como aqui também, com o carro que eu peguei, era um carro que pra mim era milagre de Deus também, que eu tinha dois, e eu queria um de menos valor e consegui um de maior valor.
1: Eita!
0: Aí eu peguei, troquei, falei, agora tô sossegado, né? Não consegui dirigir. Fiquei de cama um mês, ela trazia comida pra mim na cama, e eu comia deitado assim, ó. Sem levantar, porque se eu levantasse, dormia ou não dormia, porque se desse alguma, ela dava alguma fisgada assim na coluna, né? Foi terrível, sofri demais. Aí fiz a fisioterapia, tudo, acupuntura, fazendo tudo isso aí. Aí eu peguei, tava subindo na rua da minha casa, e encontrei uma senhora, que eu sou de lá de Apucaranda, e ela de lá. Ela falou, ó, vai lá em Maringá, que tem uma igreja assim, assim, assado. Ela nem lembrava muito do nome, que é grande.
1: Ela.
0: É. E é boa, é da sexta-feira da libertação. Você vai ver, você vai ser curado.
1: Ela falou pra você.
0: É, mas eu não tava botando muita fé, não. Falei, ah, eu tava escutando aquilo lá, mas não tava botando fé, não. E já tava indo embora. Ela falou, eu tava indo embora. De repente, ela falou em línguas comigo. E falou em mistério.
2: Falou.
0: E falou assim, ele não tá querendo que você vá lá. Bem na hora ela tinha chegado.
2: Eu cheguei na hora.
1: Você chegou na hora quando
2: na hora.
1: O Espírito Santo usou ela.
2: Usou ela. E ela falou.
0: Ela falou assim, ele não tá querendo.
2: Tá gostando que eu tô falando com você.
0: Eu falei, agora eu vou. Falei, agora eu vou. E tava um pé d'água. Ela falou assim, qualquer coisa você passa em casa, eu vou. Falei, não, eu buzinei na frente da casa dela, não achei ela. Ela não veio. Eu falei, eu mundo no carro e vou. E chovendo, as estradas aqui de Maringá tava em obras, né? Tava ruim, não sabia onde era. Ela pegou, colocou no GPS, celular, né? Falou, nós vamos achar. Aí nós achou, nós veio aqui na frente aqui. E eu vim, né? Eu já tava com aquela dor, vinha com dificuldade, andava igual uma velhinha. Aí eu vim aqui, você orou na minha cabeça. Fui embora. Eu tava dirigindo meio torto ainda. Eu esqueci da dor.
1: Ah! Eita Deus! Ele é o Deus que cura! Ele anda essa obra! No domingo você esqueceu.
0: Eu não pegava meu molequinho no colo.
2: Não,
0: eu tenho um molequinho
2: de...
1: Você não pegava o filhinho? É, mãe?
2: Não, a médica proibiu de pegar meu filho. De 2 anos e meio na época que descobriu. Não deixou. Ele não dirigia.
1: E domingo ele já pegou?
2: Ele já pegou o menino. O menino pedia colo pra ele. O menino pedia colo, ele não podia dar colo pro próprio filho.
0: Eu não erguia as pernas, porque ela fisgava, né? Daí no domingo eu esqueci e comecei a fazer assim. Falei, oxe, mas que... Daí eu fiquei bobado. Falei assim, você vai acreditar que eu fui curada? Não. Ela ficou com a boca aberta também e comecei a fazer assim. Aí...
1: Ele é Deus! Quando eu te chamo pra você vir nesta obra, é porque eu tenho certeza que ele tá aqui.
0: Aí tá. Daí eu recebi esse milagre. Eu, né? Aí eu tenho uma prima minha, que eu mexo com confecção lá em Apucarana. Ela tem uma facção, ela comprou uma máquina de 12 mil reais de costura. E as outras dela era velhinha, tinha umas 8 máquinas velhas. Aí ela pegou e triste, que comprou a máquina, fez dívida com a máquina, 12 mil reais. Ela ia mudar para o outro barracão. Quando foi mudar para o barracão, colocou as máquinas no caminhão, qual que cai? A máquina nova, zero.
1: Oh, Jesus.
0: De 12.

0: R$12.000.
1: Quebrou
0: a máquina, quebrou a placa, que ela era uma máquina eletrônica, quebrou a placa. Daí eu peguei e falei assim, nossa, que tristeza, coitada, ela quebrar a máquina, acabou de montar a facção. Aí na outra sexta que eu vim, você estava entregando uma cinza.
2: Quem lembra disso? Eu te digo, tudo que eu dou aqui é revelação de Deus. Olha aí.
0: Só que eu não lembro das palavras que você falou. Eu não lembro. Você mandou falar umas palavras lá e jogar
3: em casa, na porta,
0: pisar, e eu não lembro as palavras. E falei pra ela, levei pra ela. E ela era pra ela ter vindo, né? Não deu tempo também dela vir. Falei, mas eu vou levar a benção pra ela lá, ué. Aí eu levei a cinza e dei pra ela. Ela colocou na facção dela, pisou lá, também tinha um algo de inveja pra ela, ela tomava calmante, já tentou se matar várias vezes também, maior problema. Aí ela pegou, colocou a cinza lá, e o mecânico ligou pra ela no outro dia, falou assim, vem buscar sua máquina, ficou em R$300, ia ficar em 7 mil, mas nem dava certeza.
2: Esse é o Deus de Abraão, Deus de Isaac e de Jacó, e o nosso Deus também! Ficou em R$300. Era 7 mil.
0: Pra ver se ia ficar bom ainda. Não dava muita certeza não, porque queimou a placa.
2: A inveja foi arrancada.
0: Arrancado. Graças a Deus. De mim também.
2: De você tá bem também. Diga glória a Deus, ele é santo. Amém.
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5: 36.

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1: Daí

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0: 3h43.
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2: Tem milagre aqui, apóstolo.
3: O que aconteceu, minha filha?
2: Apóstolo, a folha que o senhor deu pra gente.
3: A folha de sexta-feira?
2: Na sexta-feira eu vim calada. Dei a folha na mão do senhor pro senhor ungir. Ali tinha o nome de um pastor e do meu primo. O pastor é meu tio. Eles pegaram coronavírus.
3: Ah, tava doentes. E foi aí?
2: Na quinta-feira.
3: Na quinta-feira
2: minha tia me ligou, pedindo oração, né? Que a gente é uma família assim meio de doido, mas é unido, né? Na fé.
3: Sim.
2: Aí na sexta-feira eu vim calada, dei a folha na mão do senhor, o senhor ungiu, eu fui embora. Aí eu tive notícia, liguei pra ela e falei assim, aí tia, como que tá as coisas? Ela falou assim, olha, teu tio tá bem melhor e o teu primo tá lá no meio da rua brincando.
3: Os dois estavam de coronavírus?
2: Os dois.
3: Deus curou os dois. Amém? Virinha, foi curado os homens. Estão curados.
2: Estão curados.
3: Então aplaudo
2: graças
3: o nome do
2: a
3: Senhor
2: Deus.
3: Jesus Cristo de Nazaré. É? O que, que aconteceu?
4: Emprego.
3: Hã?
4: Tava desempregado.
3: Ah, tu tava desempregado.
4: Aí eu coloquei a carta de Elias no, na carteira de trabalho, o encarregado pegou a carta de trabalho e falou, você tá empregado.
3: Na hora, sim?
4: Na hora.
3: Eita, Jesus, diga glória a Deus. Pegou o manto, levou a carteira de trabalho.
4: Eu tô empregado.
3: Fichado.
4: Fichado.
3: Amém, aplauda o nome do Senhor.
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nesse momento nós queremos convidar você a clamar a justiça de Deus conosco. Esse hino que nós vamos cantar foi um presente de Deus para nós. E quando Deus nos deu, foi com o propósito de levar aos corações injustiçados o desejo de clamar, de buscar a sua justiça. Senhor, faz justiça. Faz justiça por nós, Senhor.

Levante as suas mãos. Nós estamos diante do altar do Senhor. Vamos clamar a justiça dele. Cante, diga com seu coração, fale para ele.

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Senhor!

0: 107.
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2: Essa irmã, domingo passado, foi a primeira vez que ela veio. Ah. E os médicos disseram pra ela que ela ia ter que amputar as duas pernas.
3: Meu paizinho.
2: Mas depois da oração, no domingo, ela foi curada. Ela tá com as pernas aqui, ela não tá sentindo mais nada. Tinha dado começo de trombose. Ela está totalmente liberta.
3: Ah! Ah, glória a Deus, diga glória a Deus. Eita terra, a paz, filha.
4: Amém.
3: Filha.
4: Uma benção que domingo, a primeira vez que eu vim na igreja, e eu falava pra irmã, eu não vou, a minha irmã chamava pra ir, eu falei, eu não vou, porque eu não aguento ficar de pé. Ela falou, vamos sim, você vai receber uma benção. E aí o médico falou que ia cortar meus dois pés, irmão. Faz 16 anos que eu sou batizada na igreja de congregação e não fui curada.
3: Sou da congregação cristã.
4: 16
3: anos.
4: 16 anos ali, buscando a benção.
3: A senhora numa igreja ia putar suas pernas.
4: Ia putar minhas duas
3: Cadê
4: pernas.
3: Cadê o Deus desse lugar? Cadê?
4: Então, não sei. Forte que eu vi até meu caixão, irmão. De tão forte que era a dor dos meus pés, queimava, parecia que tinha fogo, tinha pimenta nas minhas pernas, e o médico falando que ia cortar. O Paulo falou que era pros meus filhos virem buscar eu, pra levar embora, e eu já tô com as minhas coisas tudo arrumada lá no chão, meus filhos virem me buscar agora.
3: E a senhora veio domingo aqui, que os médicos iam putar a sua perna.
4: Ia cortar minhas pernas.
3: E a senhora veio domingo aqui, Deus fez o que com a senhora?
4: Fez um milagre, glória a Deus.
3: Doía as pernas, né?
4: Doía as pernas, não aguentava ficar em pé. E eu falando com Deus, Deus permaneceu em pé até terminar o culto. E Deus permaneceu em pé até eu terminar o culto.
3: Saiu curada daqui.
4: Curada, em nome de Jesus.
3: Eita Deus. Ah, é Deus fiel. Diga glória a Deus. É o poder de Deus, meu irmão. É a poderosa mão de Deus nesta casa. Diga glória a Deus. Eu estou te mostrando um Deus que faz milagre. Não é um Deus religioso, não é o Deus da igreja católica, da igreja evangélica, do espiritismo. É um Deus daqueles que têm fé. Diga glória a Deus. Amém, gente? Eu estou mostrando um Deus que faz milagre. E esse Deus escolheu esta casa para fazer milagre. Diga glória a Deus. Ele escolheu esta casa para restaurar a vida. Você vê que a senhora já estava certa para cortar as pernas?
4: Estava certa para cortar as pernas, irmão. Que eu tenho 6 cirurgias na sola do pé que eu já fiz. E um médico falou que essa cirurgia vinha essa trombose vinha da cirurgia. E aí moro eu sozinha com o filho. Faz 2 anos que eu tô aí. Não me adaptei no lugar. E doente, doente. Meu filho ligou para São Paulo, que lá ficou 3 filhos. Meus filhos vão vir buscar eu. Através da rádio.
3: Olha a importância da rádio na igreja. A rádio é a igreja, diga glória a Deus. A rádio, nada adianta isso aqui, essas cadeiras, tudo isso aqui, se não tiver uma isca para pegar, diga glória a Deus. Ela ligou o rádio e Deus falou com ela.
4: E eu vim.
3: E a senhora veio.
4: Eu vim, tomei o copo d'água e banhei meus pés, minhas pernas.
3: Foi domingo.
4: Domingo.
3: Da água.

0: consagrada.
1: Da primeira vez que eu vim na igreja.
0: A primeira vez, Deus tomou
1: tomou na minha vida.
0: Tá livre, livre.
1: Tô livre, graças a Deus.
0: Dentro de um dia.
1: Dentro de um dia. Eu não podia calçar sapato de jeito nenhum. Dentro desses dois anos.
0: E agora a senhora tá calçando esse sapatão bonito? Bate o pé no chão e vai, ó. Vai lá.
1: Pé, irmão. Domingo eu tava batendo meus pés, agora é Deus.

0: verdade.
1: Tava sentindo o que, serva?
0: Eu tava sentindo muita dor na coluna e dor nas pernas. Por causa que eu fiz uma cirurgia de cateterismo. E eu sinto muita dor na perna.
1: Então ela sentia muita dor nas pernas.
0: É.
1: E agora?
0: Agora tô boa. E eu também tenho hemorragia.
1: Tinha hemorragia?
0: Tinha. Tem Deus que não vai...
1: Está curada.
0: Estou curada, em nome de Deus.
1: Diga glória a Deus.
0: Glória a Deus.
1: A dor sumiu.
0: Sumiu.
1: Desapareceu a dor.
0: Desapareceu.
1: Ele é fiel.
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3: 4:31.

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0: 89.
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2: Eu tava ouvindo o programa pela rádio. E aí eu falou assim, tava orando ali na água. Ele falou assim: eita, que lava o seu pé aí, ó. Você tá com dor no pé?
3: Lava o pé.
2: Meu pé aí, eu obedeci, larguei tudo lá, lavei o meu pé. E a dor sumiu na hora.
3: Sumiu na hora a dor?
2: Sumiu na hora.
3: Gente, dá um glória a Deus aí, meu irmão. Eita, quando você obedece profeta de Deus, aí vem os milagrões. Quer dizer que a senhora tava com a dor no pé, minha filha?
2: Tava a noite toda doendo meu pé.
3: A noite todinha?
2: Noite toda. Aí eu falei lá em casa, comigo mesmo, falei, vou receber oração e ponho sempre a água lá no rádio. E o senhor falou, lava o seu pé aí com a água. Lava o seu pé que você vai ser curada. E eu larguei tudo lá, lavei o meu pé, sarou na hora.
3: Foi na hora, a dor saiu.
2: Saiu.
3: Jeová Jiré tocou. Diga, Deus é fiel.
2: Deus é fiel.
3: Amém. Oh, glória a Deus. É a irmã Aparecida? Alô, irmã Aparecida, paz querida.
4: A paz, em nome de Jesus.
3: Aleluias.
4: Glória a Deus.
3: Pode falar, minha santa.
4: Eu liguei na hora do almoço, lembra pra minha mãe que eu tava indo no hospital com ela?
3: Eu lembro, minha filha.
4: Né? E o senhor falou, não. Eu falei assim, o médico falou que vai fazer exame nela ainda pra mandar embora.
3: Ah, foi a senhora que eu mandei parar de conversar mole?
4: Foi sim.
3: E aí, o que que aconteceu? É, minha filha, porque o Espírito Santo de Deus é quem branda aqui, é ele.
4: Amém, amém, glória a Deus. Pois na hora que eu desliguei o telefone, foi o horário da visita. Aí eu desci lá embaixo pro meu pai poder subir. Daí a pouco meu pai foi correndo atrás de mim, que o médico tava chamando pra dar alta.
3: Arrabás, chorecando, arrabás.
4: Glória a Deus.
3: Eita, glória!
4: E agora, ela tá lá em casa, ela tá sentada, eu desci em casa pra...

0: tomar banho e eu vou aí, em nome de Jesus.
1: Você vai contar esse milagre aqui. Você vai contar este milagre aqui. Você tá entendendo, minha filha?
0: Tô entendendo.
1: Os céus estão abertos, os céus estão abertos, minha filha.
0: Amém. Mas eu vou levar ela amanhã.
1: Vai sim, minha filha, vai.
0: Vou sim, em nome de Jesus. Amanhã é domingo, eu vou levar. E agora eu vou levar, vai eu, minha irmã, meu cunhado, eu vou levar minha filha também.
1: Amém, uma Aparecida.
0: Tá?
1: Uma Aparecida.
0: Pelo menos todo mundo.
1: A palavra de um profeta, se desse profeta não cai por terra, ou cai?
0: Não, de jeito. Nossa, eu vou falar pra senhora assim. Na hora que o senhor falava, eu sentia tanto toque do Espírito Santo. Eu vou falar pro senhor, eu sou católica.
1: Oh, Jesus.
0: Sabe? Mas eu sentia muito forte no meu coração, assim. Eita, falei, Senhor, Deus. Porque eu vou ser sincera, pastor, na hora que eu escutei o senhor pela primeira vez, eu não levei muita fé.
1: Oh, Jesus.
0: Entendeu?
1: É mesmo.
0: Eu trocando de. Sim, foi num sábado que eu tava em casa, trocando de estação, aí escutei. Aí eu escutei o senhor falar, falei, ixi, que eu gosto de louvor e tudo, mas eu não tava levando muita fé, sabe?
1: Sim. Certo.
0: Mas os dias foi se passando, eu fui escutando, e cada vez mais o Senhor tocando meu coração.
1: Eita,
0: e eu ligava aí, pedia, e falei, Senhor, essa igreja é maravilhosa, eu quero fazer parte dessa família. O Senhor é maravilhoso.
1: Aleluia.
0: Eu falei, grandes obras eu creio que o Senhor está fazendo na nossa família e irá fazer cada vez mais.
1: Aleluia.
0: É, porque o senhor é uma pessoa muito ungida, muito usada.
1: Aleluia,
0: Deus.
1: Aleluia.
0: O senhor não tá aí por acaso, não.
1: Amém.
0: De jeito nenhum. O senhor colocou o senhor nessa nossa cidade, porque nós estamos precisando muito de bênção.
1: Aleluia.
0: E o senhor, Espírito Santo de Deus, canta, churilare, canta. Ele te usa a todo momento. Ele te usa a todo momento, ele toca. Através do senhor, ele toca os perdidos.
1: É verdade.
0: E assim como eu tava me sentindo. Eu tava me sentindo acabada,
1: Jesus.
0: Sem fé, mas o Senhor tá me restaurando a cada dia. E eu vou levar a minha família em nome de Jesus.
1: Aleluia.
0: E eu vou dar esse testemunho.
1: Amém.
0: Eu vou procurar
1: filha.
0: O Senhor e eu vou dar esse testemunho.
1: Amém, minha filha. Vai abalar
0: o inferno. Vai sim, eu vou levar minha mãe aí.
1: Em nome
0: de
1: Jesus.
0: Eu vou levar. Hoje eu não levo, não, mas amanhã eu vou levar em nome de Jesus.
1: Amém, minha filha.
0: Eu vou apresentar ela na frente.
1: Amém, minha filha. Ah. Deus tem vitória muito mais, viu, pra vocês.
0: Amém, glória a Deus. Igual eu falei, a minha irmã falou assim, ai, mas esse oxigênio vai... Falei, não, o nome de Jesus tá amarrado. Vai estar aqui pra me tirar foto, pra me levar como...
1: Não vai precisar de nada disso aí, viu, irmã?
0: Não.
1: Quando Jeová faz a obra, ele faz completa, minha santa.
0: Faz completa, amém,
1: glória a Deus. Eu profetizo que a tua mãe vai ser com uma mulher de 30 anos, nova, correndo pra lá e pra cá. Tá?
0: Amém.
1: Nome de Jesus Cristo. Tá, filha?
0: Senhor, é maravilhoso.
1: Eu profetizo isso. E essa palavra não cai por terra. Tá?
0: Amém.
1: Tá,
0: amém.
1: Minha filha? Eu te aguardo aqui daqui a pouco, minha santa.
0: Amém. Eu vou aí sim, em nome de Jesus.
1: Amém. Glória a Deus.
0: Amém. Deus abençoe.
1: Amém.
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0: 5:33.
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2: O que que aconteceu, filha?
3: A bênção é do pastor lá da igreja que a gente congrega. Mais ou menos 30 dias atrás, roubaram o carro dele.
2: Meu Deus.
3: Aí eu falei pra ele vir aqui e trazer o documento do carro pro bispo orar, né? E aquele dia tinha tudo pra dar errado. A gente ficou rodando por aí, já no finalzinho que a gente conseguiu chegar aqui, a igreja tava lotada. Ele ficou lá atrás na porta e eu falando pra ele: pastor, leva o documento do carro pro bispo orar lá na frente. Quando a gente já estava quase indo embora, eu peguei o documento dele, trouxe até o altar, pedi o bispo para orar, falei para o bispo, falei: bispo, este carro foi roubado. O senhor pegou o documento das minhas mãos, levantou para os céus e falou: senhor, traga de volta. Naquele momento, eu senti a presença de Deus. Eu senti que Deus estava devolvendo. Aí nós fomos embora. 15 dias depois ligaram para ele: o seu carro está em São Paulo, para lá de Ourinhos, pode vir buscar. E ele trouxe o carro dele sem nenhum arranhão, do jeito que levaram, devolveram.
2: Não tiraram nada.
3: Por isso eu estou dando esse testemunho, como um bispo fala, para dar um chute na canela do diabo e provar que Deus é fiel na vida daquele que confia em Deus, do servo de Deus que é fiel. Então eu agradeço muito a oração do bispo, porque Deus é fiel.
2: Rapaz, estava sentindo o que, serva?
4: Eu estava sentindo muita dor na coluna e dor nas pernas. Por causa que eu fiz uma cirurgia de cateterismo e eu sinto muita dor na perna.
2: A senhora sentia muita dor nas pernas?
4: É.
2: E agora?
4: Agora estou boa. E eu também tenho hemorragia.
2: Tinha hemorragia?
4: Tinha. Tem Deus que não vai...
2: Está curada.
4: Estou curada, em nome de Deus.
2: Diga glória a Deus.
4: Glória a Deus.
2: A dor sumiu?
4: Sumiu.
2: Desapareceu a dor?
4: Desapareceu.
2: Ele é fiel.
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0: 5:36.

0: 5h51.
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2: Apóstolo, testemunha da pasta aqui, tá?
3: Amém. A paz, filha.
4: A paz.
3: O que que aconteceu com
4: então,
3: o seu sonho?
4: Então, do livramento, né? Que eu fiz pra minha família. Meu menino sofreu um acidente. O carro bateu nele, né? E daí, o cara pegou e entrou na frente dele, que acabou com a moto dele. E daí ele pegou e foi pro UPA, tudo. Eu fui, né, lá. Ficou até 1h da manhã, mas acabou com a moto. Daí ele pegou e disse que não ia pagar nada.
3: O cara não ia pagar nada pra ele?
4: Isso, falou, eu não vou pagar. Ele falou, como que você não vai pagar? Daí assinou tudo.
3: Ele tava de moto?
4: Tava de moto.
3: Meu Deus do céu.
4: Quebrou aqui tudo.
3: Quebrou o braço dele?
4: Isso, o pé, sabe?
3: Rapaz.
4: E daí o cara pegou e ligou no domingo pra ele. Falou assim, ó, eu não tenho como te pagar você. Daí eu peguei e falei assim, ele começou a chorar, sabe?
3: O cara?
4: O meu filho.
3: Ah, o seu filho.
4: Isso. Eu falei, filho, não chora não, que Deus vai dar um jeito pra tudo. Mal que vem pra bem. Daí ele queria colocar no juiz. Daí eu falei, não adianta, que ele não tinha carteira pra moto. E ele tá dada a entrada.
3: O seu filho não tinha carteira pra moto?
4: Não tinha.
3: Ia perder. Olha o que você vê, o projeto de vida, como ele faz, ele revoga as coisas, ó.
4: E eu já fiquei desesperado, falei, e agora ele vai perder tudo, né? Daí, apóstolo, ele pegou e depois de 2 dias o homem ligou, falou assim, Edson, eu vou te dar 6.000 amanhã.
3: Olha!
4: E vou te dar mais 1.000 mês que vem, tá bom? Daí o Edson falou, ah, tudo bem, pra não perder, né? E daí ele pegou e foi lá e buscou a moto dele, que já foi pro conserto. Daí o homem falou assim, Edson, tua moto não tem conserto, não presta pra nada, mas eu te dou R$1.800 nela.
3: Eita Deus, 6 mil com 1.800?
4: É, saiu 7.800. É, quase 9 mil mesmo, que era o preço dela.
3: O preço da moto.
4: Isso, e daí eu falei, vai dar zebra, né?
3: Não pediu carteira, nada.
4: Pediu tudo, aposta. Daí ele pegou, falou, dá o recibo da moto. Pegou o recibo da moto, tudo, foi Deus, falou, ó, você pode pegar essa moto aí e pode levar pra tua casa.
3: Rapaz, gente, aplaudo você.
4: Levou
3: se
4: tudo,
3: você entender esse milagre, o cara sem carteira, o que a senhora pediu no projeto, Deus começou a fazer
4: isso,
3: tudo.
4: Isso, isso.
3: O projeto de vida revogou a morte que era pro filho dela agora. Tudo que você pedir crendo e não duvidar no seu coração, o Senhor fará. Filha, tá feliz, tá?
4: Tô feliz e agradeço muito a oração de vocês, viu? Que eu não esqueço de vocês, escuto todos os dias.
3: Aplauda o nome do Senhor Jesus. O que que aconteceu?
5: É sobre os 100 reais de domingo. Eu tinha uma fatura num cartão e essa fatura não chega. Você tem que gerar boleto, né? Na internet. E tava atrasado, era do dia 18. Daí eu tava até preocupado em pagar, né? Daí eu entrei no site no dia... É quarta-feira agora. Daí, a hora que eu puxei no site lá pra gerar o boleto, tava pago R$220. R$220.
3: Meu pai do céu. Gente, dá glória a Jeová! Eita terra! Quer dizer que tu fez uma oferta domingo
5: isso,
3: aqui?
5: Domingo.
3: De 100 reaisinho. Pra ajudar a santa obra de Jeová.
5: Isso.
3: A pagar a rádio, pagar as contas da rádio, que não são poucas, são muitas.
5: Isso.
3: E o senhor fez esse propósitozinho pequenininho.
5: Isso.
3: E aí uma fatura que estava atrasada.
5: Tava atrasada do
3: de
5: dia
3: 218
5: de
3: reais. O senhor foi gerar essa fatura.
5: Isso.
3: Quando o senhor foi ver, estava pago.
5: Estava pago, daí eu até estranhei, né?
3: Mas quem pagou?
5: Daí eu falei, ué, mas dois dias antes eu tinha entrado no site e estava aberto.
3: Estava
5: em aberto.
3: Mas depois que tu fez a ofertinha. Depois,
5: isso, daí eu fiz a oferta. Quarta-feira, a hora que eu puxei, eu falei assim, a hora que eu receber meu vale, eu vou lá e pago. Daí estava lá pago, 218. Isso em 2 meses, bispo. Isso faz 2 meses, que 2 meses atrás Deus pagou outra conta pra mim, que eu fiz o mesmo propósito de 100 reais que foi do presente de Jesus de 100 reais. Daí a hora que eu fui numa loja pagar, daí eu falei assim, ó, vim pagar a conta aqui do mês e tal, né? Daí ela falou assim, não, já tá paga, 116.
3: Meu
5: daí eu falei assim,
3: mas
5: como paga? Daí ela falou assim, você veio num dia e voltou no outro dia pra pagar, mas eu não voltei.
3: É o próprio Jeová. Ele paga nossas dívidas. Eu nunca vi uma pessoa honrar a obra de Deus para ele não honrar. Quer dizer, filhinho, que a fatura sumiu.
5: A fatura sumiu.
3: E quem pagou os 218 reais? Quem pagou?
5: Então, é Deus maravilhoso.
3: É ele.

0: Porque tá paga, eu falei assim, hoje. Mas tá 2 dias antes, tava atrasada. Eu olhei lá, tava em aberto, eu tava até preocupado, né? Daí depois que eu fiz, que eu peguei o propósito da casinha que deu 100 reais pra ajudar, na hora que eu cacei, que eu fui gerar o boleto, acusou lá que tava pago.
1: Eita, Jesus, ficou Deus pulando de alegria.
0: Deus, tremendo.
1: Está aprovado, quem semeia nessa terra não perde.
2: Graças a Deus.
1: Diga glória a Deus.
2: Glória a Deus.
1: Tá feliz?
2: Muito feliz, graças a Deus.
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4: 5:57.

0: 6 e 7.
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2: Tem milagre aqui, apóstolo.
3: Tem milagre aí, meu filho.
2: Uma causa na justiça de 6 anos. Fez a pasta da justiça e saiu.
3: A paz, filho.
4: A paz.
3: Qual o seu nome?
4: Fabrício.
3: Fabrício, tá feliz, tá?
4: Muito.
3: Uma causa de quantos anos, meu filho?
4: 6 anos.
3: É? Antes isso. De pegar a pasta, tava com 6 anos.
4: Tá, isso, exatamente.
3: Tava amarrado.
4: Tava tudo amarrado.
3: É?
4: É uma causa que a gente é de um financiamento de um carro, né? A gente tinha comprado um carro e fez o pagamento total, né? Uhum. Só que a gente sentiu, como que se fala?
3: Lesado.
4: Pagou a mais, né? Pagou muito a mais.
3: Vocês pagaram mais.
4: Isso, muito a mais.
3: Foram lesados.
4: Isso, isso. Uhum. Aí a gente colocou na justiça, né? Procurou uma junta de advogados, né? E honramos, né, a pasta. Assim que honramos, ainda o senhor profetizou que tinha juízes, né, já trabalhando a nosso favor.
3: Meu Deus do céu.
4: Isso. Aí, isso foi na primeira semana. Na segunda semana da campanha, aí eu falei para minha esposa: dá uma ligadinha lá e vê como é que tá a situação. Aí minha esposa ligou lá, né? E a secretária falou que a causa já tinha saído dia 30 de abril.
3: Meu pai do céu, aplauda Jesus aí. Pegou a pasta da justiça, honrou, plantou a semente
4: e
3: Deus foi justo para fazer colher.
4: Antes de começar a campanha, a causa já tinha saído, né? Aí quando foi nessa terça-feira, ela ligou novamente, né? Aí pediu a secretária pediu o número da conta, que já seria depositada a conta.
3: Foi abençoado.
4: O dinheiro na conta. Tá abençoado.
3: Deus honrou.
4: Deus honrou. E trouxe aqui, apóstolo, o dízimo, né, da causa e uma oferta de R$1.000 de gratidão.
3: Aplauda o nome do Senhor. Quem faz justiça, esse é o trabalho, isso não é religião.
4: E digo mais ainda, apóstolo, tem pessoas que não acreditam no trabalho do Senhor, fala que é tudo conversa fiada, fala que não tem nada. Eu queria dizer para essas pessoas, se tem um homem de Deus aqui na nossa cidade de Maringá, o nome dele é Apóstolo Gerdau Costa. E se tem um lugar onde Deus não só passa, mas e sim ele faz morada, é a Igreja das Nações da Poderosa Mão de Deus.
3: Eita Deus!
4: Digo mais ainda, apóstolo, em breve me levantarei novamente para contar novos milagres, novas bênçãos.
3: Recebe
4: em nome de Jesus.
3: Mais vitórias em nome de Jesus Cristo. Aplauda
4: Jesus.
3: Bem forte o nome de Jesus. Diga glória a Deus.
5: Tinha um caroço na minha garganta, que eu comia tudo e enroscava aqui, né? Aí começou o trabalho da arca.
3: Da arca de Obed-Edom.
5: No primeiro domingo, eu senti, daí quando foi na segunda-feira, eu dei uma tossida, saiu uma bola assim, da minha garganta.
3: Saiu um caroço.
5: Um carocinho,
3: E aí, não sentiu mais o caroço?
5: Não, eu tinha uma dor aqui, ó, não melhorava, né? Essa semana...
3: Aonde? No pé da barriga?
5: É. Aí, toda sexta-feira que o senhor começa a orar, eu sinto que começa a sair aquela coisa ruim de mim. Aí, essa semana, me saiu umas coisas que eu tenho até vergonha de falar.
3: Não precisa falar, não. Eu entendo, filho, eu entendo.
5: Aí, eu senti que melhorou aquilo dentro de mim. Eu não estava bem.
3: Aleluia.
5: Aí, meu marido falou para mim, você está esquisito. Eu falei, isso é coisa de mulher, né? Aí, graças a Deus, eu não senti mais nada essa semana.
3: Saiu tudo, filha.
5: Saiu, o que estava dentro, saiu.
3: Aplauda o nome do Senhor Jesus.
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0: 6:23.
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2: E eu cheguei com dor, na casa tá com dor sim, direto. Eu cheguei aqui, toquei no manto, graças a Deus a dor sumiu também.
3: A dor saiu?
2: Sumiu.
3: Tocou no
2: manto? Não tô sentindo mais nada também.
3: A dor foi
2: graças embora. A Deus.
3: Eita Deus poderoso.
2: E eu não sou um evangelho, eu sou um católico.
3: Você é católico?
2: Eu sou católico.
3: Mas Deus te ama.
2: Só que a minha mulher se curou aqui, ela tá lá,
3: a prova
2: tá lá.
3: Cadê a esposa
2: tá lá, ela se curou aqui nessa igreja.
3: Ela se curou aqui?
2: Curou aqui, foi pelo um lugar de Deus seguir essa igreja lá que eu vou, não seguir, mas lá eu vou seguir. E você fiel a essa igreja. Se eu que levar aquele apóstolo.
3: É forte, é verdade, né?
2: Se isso por todo dia no rádio.
3: Ela foi curada de quê?
2: E ela foi curada de dor de coluna, bico de papagaio, tudo.
3: É?
2: Tudo. Ela tem bursite, atende.
3: Coluna, bico de papagaio.
2: Coluna, bico de papagaio e bursite, atende os braços, não trabalha, tá trabalhando agora, graças a Deus. Não tinha trabalho.
3: Foi curada tudo aqui.
2: Foi curada aqui nessa igreja. E ela é evangélica, curou aqui. E eu falei, lá é uma festa do Senhor Jesus Cristo, lá eu não tô vendo, mas lá eu acredito, crente, tem fé que lá existe a cura e lá. E ela foi curada aqui.
3: Você entendeu o mistério, gente? Já entendeu o mistério, ele é católico.
2: Eu sou católico.
3: Mas Deus aqui abre o coração dos católicos mesmo aqui. Você vê que ele é um católico, mas ele ouviu a rádio, a esposa foi curada de tudo. Filhinho, quer dizer que o senhor foi curado da dor?
2: Não, eu tava...

0: Tava com dor assim de vir de casa, sempre tem essa dor assim nas coisas que perdi de hernia, sempre tem, sempre tem. Aí falei, hoje eu vou na igreja, hoje eu vou ser curado lá, se Deus quiser. Cheguei aqui, a dor sumiu, eu passei no manto, tô sentindo mais nada. Não tem mais nada, tem dor mais nada. Sumiu.
1: Tudo.
0: Passei até a ser dizimista. Tá firme aqui nessa igreja agora. Tá firme.
1: Vem cá. Dá um abraço aqui. Deus te abençoe, o céu a tua benção. Em nome do Pai, do Filho e do Espírito Santo. Vai lá. Aplauda o nome do Senhor Jesus. O que aconteceu então, depois que a senhora pegou o projeto de vida?
2: Domingo passado eu cumpri, né? Quando foi 4 horas da tarde, eu tava aqui no culto, o meu genro sofreu um acidente. Ele não tava pilotando a moto, era um menino que tava. Só que na curva, eles perdeu a direção. E o meu genro bateu com a cabeça no meio fio.
1: Meu pai...
2: Aí ele foi direto pra UTI. Aí quando foi na segunda-feira que eu fiquei sabendo do acidente. Aí a minha filha ligou chorando, falou que ele tava respirando através de aparelho. Aí eu falei assim, eu vou ligar na rádio, vou pedir oração, Deus vai dar livramento, porque a gente põe o nome dos dois no projeto.
1: Ah, você pôs o nome desde o projeto.
2: Ponhei.
1: Gente, veja, entenda isso. Ela honrou o projeto dela domingo. Domingo. E que hora aconteceu o acidente?
2: 4 horas da tarde.
1: No domingo?
2: No domingo.
1: O que era pra morte, Deus transformou em vida. Ah, Jesus. Filha, e aí?
2: Aí...
1: Como é que tá eles agora?
2: Ele já tá em casa.
1: Tá em casa?
2: Sexta-feira.
1: Bem?
2: Bem.
1: Livramento.
2: Livramento.
1: Gente, aplauda o nome do Senhor Jesus.
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0: 6:49.
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2: A paz, meu irmão.
3: A paz.
2: Qual o seu nome?
3: Luiz.
2: O que aconteceu na vida do meu amado?
3: Bom, eu pedi uma semana para o senhor para ir até São Paulo. E eu programei algo que aconteceu totalmente diferente.
2: O senhor pensou de um jeito e aconteceu do outro.
3: Foi assim, a minha irmã fazia 20 anos que eu não conversava com elas, por causa elas mexem com feitiçaria. E o que aconteceu? Eu estava conversando com uma pessoa e essas pessoas falaram assim: a sua irmã está te procurando há 2 anos. Aí eu falei, eu olhei para minha esposa e falei: mas o que a gente vai fazer lá, né? Aí a gente foi na casa delas e o que aconteceu? Eu me reconciliei com elas. E elas estão dando até glória a Deus através da minha vida.
2: Meu Deus do céu. Ou seja, aonde tinha uma macumba, ela deu glória a Deus. Quer dizer, filhinho, que o senhor foi lá, o senhor foi fazer uma coisa e fez outra.
3: Outra.
2: O senhor se reconciliou com ela.
3: Sim.
2: E elas deram até glória a Deus.
3: Glória a Deus. E tem uma outra. A minha irmã mais velha, ela é falecida. E o que aconteceu? Ela deixou uma parte financeira para mim. E eu não sabia. Era isso que elas estavam me procurando há 2 anos.
2: Para entregar.
3: Para receber uma quantia, não é muito grande, mas ela deixou para mim.
2: Rapaz do céu, é Deus fiel, é ou não é?
4: Apóstolo, é o que está escrito em Deuteronômio 28. As bênçãos te alcançarão.
2: Correrão atrás de ti.
3: Ô, glória.
2: E ela estava atrás do Senhor para te entregar o que é teu.
3: Para entregar o que era meu.
2: Uma macumbeira.
3: Uma macumbeira.
2: É Deus que diz: a bênção é do meu filho, é do meu servo. Dá o que é dele porque ele é fiel. Diga glória a Deus.
3: E ainda mais, elas estão pedindo oração.
2: Elas estão pedindo o quê?
3: Oração.
2: Já estão convertidas em nome de Jesus.
3: Aleluia.
2: Já estão convertidas, meu filho. Aplauda bem forte o nome do Senhor Jesus. O que aconteceu, filha?
5: Eu estava com mais de mês com a dor embaixo das costelas, mas graças a Deus, passando no Vale do Sal, fiquei boa, estou curada.
2: É, a senhora tinha uma dor...

0: Debaixo da costela.
1: Era.
0: Doía muito, filha?
1: Doía. Chegava a tomar remédio.
0: E não passava?
1: Passava, mas voltava de novo.
0: É?
1: Uhum.
0: E a senhora fazendo as campanhas? A senhora tá fazendo as campanhas, né?
1: Os trabalhos. Uhum.
0: E fazendo as campanhas, a dor saiu.
1: Pois, saiu. Graças a Deus, estou curada.
0: Tá liberta, né?
1: Tô.
0: Isso é só Deus começando na tua vida. Tem muito milagre ainda para terminar.
1: Glória.
0: Diga
1: a Deus.
0: Glória a Deus.
1: Aplauda
0: o nome do Senhor Jesus. Passando no Vale do Sal, a dor saiu. O mal foi embora. Diga glória a Deus.
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3: 6:52.

0: Obrigado, Senhor, eu sou feliz.
1: Ô, glória!
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0: 7.5.
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2: Tava um ano e meio desempregado?
3: Sim, eu moro há pouco tempo em Maringá. Tava bem desanimado. Poucas vezes que eu vim aqui, na primeira eu já senti o poder de Deus, né?
2: Na primeira vez que a senhora veio, a senhora sentiu a glória.
3: Sentia a presença de Deus tremendamente. E aí, em pouco tempo, Deus abriu a porta de trabalho pra mim. Eu começo segunda-feira.
2: Ela vai começar a trabalhar agora.
3: Isso.
2: Um ano e meio desempregado.
3: Só não. Muitas entrevistas e nada.
2: Você tá com quantas vezes que vem aqui?
3: Acho que é a quarta.
2: A quarta vez. E Deus abriu o portão. Então, filha, se tu se manter firme na casa de Deus, manter firme, tu vai ver como tu vai crescer, ser o melhor ano da tua vida.
3: Eu creio.
2: Diga glória a Deus. Aplauda o nome do Senhor Jesus bem forte. Paz, filha.
4: Rapaz.
2: O que a senhora estava sentindo?
4: Muita dor aqui nos ombros, que muitas vezes não consigo limpar a minha casa.
2: É? E agora?
4: Agora acabou.
2: Sumiu a dor depois da oração?
4: Tudo acabou.
2: Eita terra, diga glória a Deus. Aplauda aí, Jeová, vai.
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0: 7.6.

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1: Paz, minha irmã.
2: Paz, irmã.
1: A senhora participa dos dízimos, dos propósitos, tudo certinho.
2: Tudo certinho.
1: E a senhora tinha o quê?
2: Eu tinha um caroço aqui desse lado aqui.
1: A senhora tinha um caroço aqui desse lado na senhora?
2: É.
1: Que tamanho era esse caroço?
2: Era grande.
1: Grande?
2: Daí eu fiz a proposta para Deus, eu fiz 4 exames, quarta-feira eu mostrei meu exame, deu nada mais.
1: Meu pai do céu.
2: O manto e o sabonete.
1: Sumiu, minha filha. Sumiu. Desapareceu. Vai. É a mão de Deus, diga a glória a Deus, ele é fiel. Deus vai te levar onde tu não pode ir. O que, que aconteceu aí, minha filha?
3: Ô, apóstolo, você lembra dessa mulher aqui? Que o médico falou que ela tinha um AVC?
1: Uhum.
3: Que ela se manifestou aqui?
1: Sim.
3: Pois então, aqui ela trouxe um laudo para comprovação e os neurologistas ficaram surpresos, porque ela não tem nada.
1: Meu Deus do céu, gente. Olha ali os papéis ali, ó. Os papéis. Essa mulher chegou carregada, quem lembra disso? Chegou com todo tipo de enfermidade, ela chegou aqui. Mas os espíritos nós tiramos dela, amém, amado? Tiramos espíritos, Exu, os guias. O que é que aconteceu?
4: Eu passei mal e perdi até a força das pernas. Aí eu fui no médico particular, chegou lá e ele falou para mim que eu tinha tido um começo de AVC. Aí ele pediu que eu fosse no Aneiro. Eu paguei R$300 para a Aneiro me atender. Ela pediu a tomografia da cabeça. Aí eu fui particular, pô, também a tomografia. Quando ela abriu a tomografia que eu mostrei para ela terça-feira, ela falou: Josefa, não acredito, você não deu nada nos seus exames. Até o exame que o médico falou também, que eu estava com uma anemia muito forte. Não deu nada.
1: Ela, tudo limpo?
4: Tudo limpo, ela tirou até o remédio.
1: É? Lembra que a senhora se manifestou aqui? Lembra que o diabo entrou nela e que odiava dizimista? Quem lembra? Tem um testemunho dela aí? Tem um testemunho dela aí? Pode colocar aqui? Em nome do Senhor Jesus, eu mando agora, manifesta Satanás. Eu sei que você está aí, eu já vi você. Exu da depressão. Você quer paralisar as pernas dela, né?
5: Maldita!
1: Hã? Por que, que eu sou maldito? Por quê? Maldito é você que está nesse corpo tentando matar ela, tentando paralisar as pernas, né? É verdade ou não, Satanás? Fala comigo!
5: Sim, eu desci de cama ela uma semana, meu Deus! Ela pediu ajuda pra Micatela. Micatela trouxe ela pra igreja.
1: Ajuda pra quê?
5: Pra Micatela, que tá aí dentro da igreja.
1: Amiga dela, quem é amiga dela? Quem é amiga dela? Irmã Maria, bendita é a tua vida, irmã Maria. Você gosta de mim?
5: Odeio.
1: Por que, que você me odeia?
5: Porque a alma dela era minha.
1: A alma dela era tua? É por isso que tu tem raiva de mim, que eu tô ganhando a alma dela, né? Pra Jesus, né?
5: Ela sabe quando eu entrei nela. Ela saiu do serviço numa sexta-feira. Quando ela desceu do elevador, eu dei uma tontura nela e travei as pernas dela.
1: Tá vendo aí?
5: Eu tô com ódio dela, porque sexta ela veio aqui e o senhor foi chamar ela, esse maldito, pra ela ser uma dizimista.
1: Vai viver lá do dízimo. Tu tem raiva de quem é dizimista? Tu tem raiva, né?
5: Eu perturbei ela aqui dentro da igreja sexta-feira todinha pra ela não dar o dízimo, mas a maldita botou R$80 na envelope dela.
1: O diabo tem raiva de quem é fiel. Você gosta desse envelope dízimo? Você gosta?
5: Não.
1: Por que você não gosta desse envelope?
5: Eu odeio.
1: Odeia, né? Pois é. Pois agora com uma fogo. Eu coloco agora na mão desta mulher esse envelope agora. Segura aí o envelope do dízimo, Satanás. Agora!
6: Eita, Deus. Colocou na mão dela, ela já olhou normal.
1: Eu coloquei na mão dela e já saiu. Então, essa mulher chegou aqui possessa, doente, mal.

0: Mas olha aí como é que tá agora, diga glória a Deus. Não apareceu nada nos exames, filha.
1: Nada.
0: O médico ficou impactado.
1: Ficou, a médica falou, como é que pode? O médico que falou que eu tinha tido um AVC, ainda ele falou para mim, ó, e esse barulho que está na sua cabeça nunca vai parar mais. Ele passou um remédio, ele deixou esse remédio aqui que você toma, que é para não dar mais AVC em você forte.

0: desse tamanho. Aí, continuando, perdendo as forças, que eu pedi para o apóstolo orar para mim, para eu chegar até a igreja, porque eu não...
1: A senhora não tinha força de chegar aqui?
0: Não tinha, porque eu perdi todas as forças das pernas, né? Primeira coisa, eu perdi as forças das pernas. Aí, fui no outro médico, e cada vez o médico tirava um remédio. Outro deu um remédio de depressão para mim, que diz que eu estava também com depressão, de 75 miligramas. Um comprimido que eu tomei, fiquei doida dentro de casa, doidinha. Aí eu falei, como é que pode um negócio desse? Aí eu fiz um exame, e para sair rápido eu fui particular. Quando a médica viu, ela assustou-se. Josefa, não deu nada, nem alteração no seu exame.
1: Tudo espiritual, tudo espiritual, tudo obra de Satanás. Trabalho que fizeram para ela. Tá? Ela é empresária, ela é empresária. Isso aí foi feito, um trabalho para ela abandonar a empresa, abandonar tudo. E no dia que ela chegou aqui, o trabalho foi desmanchado para a honra e glória do nome do Senhor Jesus.
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Olhe pra pessoa que está ao seu lado. Coloque a sua mão sobre ela. E diga: não temas. Nenhum mal sucederá. Nenhum mal cairá sobre a tua tenda. E diga pra ela bem assim: se cair, entenda que todas as coisas cooperam para o bem daqueles que amam a Deus. Pra ela: mil cairão ao seu lado, 10 mil à sua direita, mas você não será atingido. Mas você não será atingido. Começa a sacudir essa pessoa.

0: 7:47.
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2: A paz, filha.
3: Amém.
2: Qual o seu nome, filha?
3: Franciane.
2: Por que tá chorando?
3: Eu vim, cheguei bastante atribulada aqui, o Senhor Deus tocou em mim.
2: Eita, Deus.
3: O inimigo tem me escravizado, apóstolo, 8 anos, desmaio, depressão. Escravidão manifesta no oculto, no meu corpo, e hoje o Senhor Deus refrigerou

0: sentiu! Ela sentiu! Filha!
1: Oi.
0: Quantos anos a senhora vivia daquele jeito?
1: 8 anos.
0: Eita terra, diga glória a Deus. É hoje o teu milagre. É hoje a tua vitória. Diga glória a Deus.
1: Amém.
0: Amém. A paz, filha?
1: Paz, Senhor, posso.
0: O que que aconteceu?
1: Que eu fui curada da minha perna.
0: Foi curada de quê, filha?
1: Da minha perna, mexer com a perna.
0: É? A senhora estava debaixo do manto? Estava. E o que que aconteceu quando a senhora segurou no manto e na hora do poder de Deus?
1: Eu vi Deus tocando, queimando minhas pernas.
0: É? E agora a dor saiu?
1: Saiu.
0: Saiu? Amém. Aplauda o nome do Senhor Jesus bem forte.
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3: 7:48.
4: Não pense que acabou.

0: 114.
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2: Você fez um voto de 153 da pesca maravilhosa.
3: Eu fiz pela vida do meu filho. Aí eu fui trabalhar na terça-feira. Aí ele falou, mãe, vamos passar ali na concessionária. Eu falei, fazer o quê? Ele falou, não, eu vou comprar uma peça de uma moto. Aí eu falei, então vamos. Dali a pouco ele veio rindo. E um monte de papel com a barriga dele tava desse tamanho. Ele falou, não, mãe, acabei de tirar um carro 2012 agora.
2: Deus é fiel, é ou não é?
3: E ele abraçou o carro. No dia que ele foi, ele falou, esse que Jesus vai me dar, esse que eu quero.
2: Não, nos olhos humanos era impossível tirar o carro.
3: A bênção maior foi da minha nora. Ela tem 10 anos de casada, que é a mulher desse filho meu. Já fez de tudo para ficar grávida e não fica. O médico falou que não tinha condições de trazer os exames, tá grávida de 2 meses.
2: A paz, filha.
4: A paz, apóstolo.
2: Qual o seu nome?
4: Osmailda.
2: Irmã Osmailda mora onde?
4: Em Santa Fé.
2: Santa Fé. Deus abençoe o povo de Santa Fé, que é uma audiência muito grande. Diga, glória a Deus.
4: Ô, apóstolo, eu quero falar que na minha casa eu sinto a minha boca amarga e nas minhas costas umas pontadas. E dor nas pernas, peso nas pernas.
2: A senhora sente cheiro de vela?
4: Sim.
2: Sente?
4: Tipo assim, na minha casa eu sinto essas coisas e quando eu chego aqui, aí eu não sinto.
2: Tá vendo como é que é o lugar de vocês? De vocês buscar a presença de Deus? Quer dizer que a senhora estava sentindo o quê, filha?
4: É, a semana passada inteirinha. Eu estava sentindo, tipo assim, uma pontada nas costas, muito forte. Peso nas pernas. É, as mãos e os pés dormecem, fica pinicando.
2: E depois dá um som, a senhora sentiu o quê?
4: Depois agora não tem mais nada.
2: Olha pra mim, essas pontadas nas suas costas, quando a senhora sente, isso aí é obra de vudu.
4: Muito forte.
2: Então, filhinha, saiu tudo agora.
4: Sim.
2: Aplauda o nome do Senhor Jesus.
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0: 149.
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2: Apóstolo, eu sempre acompanho a rádio e meu marido faz mais de 15 anos que é usuário de crack. E eu comecei a acompanhar a rádio e ponhava as águas dentro da geladeira.
3: Seu marido mais de 15 anos no crack?
2: Mais de 15 anos no crack. Eu sustentava a casa, eu era tudo. E eu comecei a acompanhar a rádio. Aí meu menino falava pra mim: mãe, será que a rádio vai falar com a senhora? Eu falei: fala, a fé que eu tenho nesse homem vai ser grande. E eu comecei a buscar na água.
3: Oh, Jesus.
2: E um dia ele chegou em mim e falou assim: Shirley, eu tô passando mal. Daí eu falei: mãe, do que? Ele falou: senti um cheiro, os caras fumando droga, me deu um embrulho no estômago, eu comecei a vomitar e eu não consigo ficar mais perto. Meu menino tá ali, eu falei pra ele assim: eu vou, semana retrasada eu passei lá em cima, eu tinha 20 reais, eu falei, eu vou depositar pra igreja. Eu falei: mãe, Deus, é tão pouco. E eu tava parada. Aí eu depositei esses 20 reais. Quando foi no terceira semana, uma mulher me ligou e falou pra mim assim: ó, tem uma diária, você quer? Eu falei, ela falou: quanto você cobra? Eu falei: 120. Eu fui, trabalhei o dia inteiro. Ela falou: não vou te pagar 120, eu vou te pagar 150.
3: Meu Deus do céu.
2: E aí, apóstolo, aí eu falei pro meu filho, falei assim: se o dinheiro não cair no banco, eu não vou no apóstolo. Aí eu subi no banco ontem, falei pra ele: eu vou entrar nesse banco pela fé do primeiro de Deus, mas a fé desse apóstolo. Se tiver na conta, eu vou tirar esse dinheiro e vou nessa igreja. Cheguei lá, o benefício dele é 1.200. Tinha 1.300 real lá.
3: Meu Deus do céu, gente, aplaudo. 100 reais a mais. 100 reais a mais, gente.
2: Eu devia 2.000 real no banco do meu cartão. Sempre eu pegava, falava: não vou ter como pagar mesmo.
3: A senhora devia 2.000 no cartão de crédito.
2: 2.000. Semana retrasada eu passei no banco, falei pro gerente: você puxa minha conta, que eu quero parcelar pra me pagar o que eu devo. Nem que eu for pagando 50, 30, eu vou conseguir pagar. Aí ele puxou, ele falou: não, você não me deve nada. Eu falei: eu devo, tem 2.000 real na minha conta que eu devo. Ele falou: não, o seu nome é limpo aqui no banco, não me deve um centavo.
3: Meu pai do céu, é milagre demais, Jesus. Rapaz, meu Deus. Filhinha,
2: tudo pela fé, primeiramente Deus. Mas tudo que eu vou fazer, eu falo: Deus, é eu e o apóstolo. Eu falo que a minha fé é pouca, mas a do Senhor é grande, eu vou pro Senhor.
3: Eita, Deus poderoso, diga graças a Deus. O marido ficou com nojo do crack.
2: Pegou nojo,
3: marido.
2: Nojo.
3: O marido tá limpo.
2: Meu marido tá limpo, vai fazer 3 anos agora.
3: É? Tá liberto.
2: Liberto.
3: Através só da rádio.
2: Só da rádio e da água. E eu não perco, todo dia eu já levanto com a rádio é ligada. Meu menino fala: mãe, desliga esse rádio. Eu falei: não desligo, você esquece e sai pra rua.
3: Gente, agora me diga.
2: E é minha primeira vez aqui, hein? E eu já consegui muitas bênçãos pela rádio.
3: A primeira vez a senhora aqui?
2: Primeira vez.
3: Seu marido ficou usando crack quantos anos?
2: 15 anos.
3: É pra lascar Satanás. É pra lá, não é pra mim não. É pra lascar o diabo. Quantos anos?
2: 15 anos.
3: E a senhora passou via rádio?
2: Eu comecei a buscar pela rádio. Todo dia eu apanhava água pra orar. E ponhava na geladeira. Ele chegava, aquele jeitão dele, correndo beber água, ele bebia água que estava orada.

0: nojo.
1: Ele disse que semana retrasada tinha um rapaz que é colega dele e tava usando. E ele disse que foi acender um cigarro. Ele disse que começou a vomitar no meio da rua. Ele falou, nossa, que cheiro ruim. Ele falou, não sei como que sair disso. Eu falei, eu sei, o milagre de Deus.
0: Tá vendo aí? Tá vendo aí? Filhinha, Deus tem te abençoado em todos os ângulos.
1: Todos. Deus começou a me abençoar devido eu dar 20 reais na igreja.
0: 20 reais,
1: igreja,
0: a senhora
1: 20
0: deu.
1: Reais.
0: Que era tudo que a senhora tinha.
1: Era tudo que eu tinha. Deus abriu uma porta para mim de uma diária, todas 15 dias, de 150 reais. Hoje era para mim estar cuidando de dois idosos, pagar 200 reais todo domingo. Eu não fui porque eu vim para cá. E a mulher falou para mim, eu não vou pegar outro, eu vou esperar você no outro domingo. E as portas estavam tudo fechadas de emprego para mim.
0: Tá tudo se abrindo.
1: Aí eu falei, Deus, eu vou lá porque eu quero fazer esse voto de 91. E eu vou. E eu vou fazer. E vou fazer certinho.
0: Em nome do Senhor Jesus, diga glória a Deus. Aplauda o nome do Senhor Jesus.
2: Na hora da oração, hérnia que tinha no estômago sumiu. Não tô sentindo mais.
0: Deus, aplauda o nome de Jesus. Eita, Deus do céu, a paz, minha irmã.
3: Pai, eu tinha uma hérnia e eu não conseguia me alimentar direito porque eu sentia muita dor no estômago.
0: Ah.
3: E agora eu senti que ela desapareceu.
0: Passou a mão, não
3: passou.
0: Passou mais.
3: Chega, tá meio fundinho, que ela era alta. Chegou. E agora eu tô sentindo.
0: Chegou sentindo a hérnia.
3: Sentindo.
0: E agora a hérnia sumiu.
3: Sumiu.
0: Desapareceu a hérnia.
3: Desapareceu.
0: Meu Deus do céu, é pra você dar glória ao nome do Senhor Jesus Cristo. Filhinha, há quanto tempo a senhora tinha aquela hérnia?
3: Ai, mais de 5 anos que eu tinha.
0: 5 anos?
3: Sim. Eu não conseguia, assim, alguma coisa eu conseguia me alimentar, mas do almoço e a janta eu não conseguia. Às vezes eu comia 2 colheres, assim, aí já começava a doer, eu tinha que parar. Aí o que eu conseguia comer eu tinha que jogar fora, porque não parava a dor.
0: Ah.
3: E agora eu sentia, assim, que tava alta e agora eu passo até fundo aqui.
0: Como era o caroço da hérnia?
3: Era grande, bem grande.
0: Tamanho assim, de uma laranja, assim?
3: Dava pra ver, assim, por cima da roupa, quando eu usava, dava pra ver.
0: E agora tá passando a mão,
3: passou,
0: não tá sentindo mais nada?
3: Não tô sentindo.
0: Sumiu a hérnia?
3: Sumiu.
0: Tá feliz?
3: Tô.
0: Diga glória a Deus. Aplauda o nome do Senhor Jesus Cristo de Nazaré. Amém.
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5: 8:55.

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0: 9:27.
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2: E aí o senhor profetizou que até o final do ano as pessoas iam receber a chave de casa. E foi o que aconteceu mesmo. Deus deu a vitória.
3: Casa nova.
2: Casa nova.
3: Casa nova.
2: Casa nova. É só a gente agir a fé e acreditar que Deus ele faz mesmo. Deus realmente está aqui.
3: Amém. Diga a glória a Deus.
2: Deus tem mostrado muito em várias situações da nossa vida. Depois que nós começamos a frequentar aqui, estar aqui, nós batizamos, agora Deus está agindo em nossas vidas. Eu creio que Ele vai agir muito mais.
3: Ele é fiel. Diga a glória a Deus.
4: A paz, minha irmã.
5: A paz.
4: Qual o nome da senhora?
5: É Ruth. As portas estavam fechadas, eu fui ali e peguei um voto. É.
4: A senhora fez um projeto de vida, que é os sonhos.
5: É, pela fé, né? Aí, quando foi essa semana, eu saí para procurar serviço e Deus abriu as portas. Eu vou começar a trabalhar quarta-feira.
4: Ah! Eu te disse que o teu milagre ainda é esse ano.
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0: 9:28.

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1: Meu marido estava com 4 meses empregado. Ele bateu em tantas portas, mandava currículo, ia fazer entrevista e nada. Aí eu vim na sexta, no sábado e no domingo. Comigo eu reconciliei e voltei.
2: Agora reconciliou com Deus.
1: Reconciliei com Deus.
2: Glória a Deus.
1: Terça-feira a gente ia lá em Nossa Esperança. O diabo se revoltou na minha casa. Eu falei, eu não vou mais não. Aí em cima da hora eu falei, em nome de Jesus eu vou. Eu fui, ele levou a carteira. O pastor só orou na carteira dele e falou, tome posse da sua vitória. Quando foi na quarta-feira, ele foi lá, o homem falou pra ele, você traz a tua carteira, vem aqui ver o serviço, vai ficar 60 dias trabalhando por dia, R$60 por dia. Quando foi na quinta-feira, ele foi lá, começou a trabalhar, o patrão falou, você traz a carteira e o talão de energia que vou te registrar. Tá registrado, trabalhando para a honra e a glória do Senhor Jesus.
2: Tá trabalhando já?
1: Trabalhando registrado, pastor.
3: Diga glória a Deus.
4: Milagre da fonte aqui, curado da fonte.
3: Água da fonte?
4: Da água da fonte.
3: A paz do Senhor, meu amado.
4: Amém.
3: Qual o nome do irmão?
4: Alexandre.
3: Meu Alexandre, o que que aconteceu?
4: Depois que eu vim no domingo e tomei água da fonte, saí da gastrite.
3: A senhora tinha gastrite?
4: Tinha gastrite nervosa.
3: Há quanto tempo você tinha essa gastrite nervosa?
4: Há 1 ano, mais ou menos.
3: Há 1 ano.
4: Há 1 ano. Com bebida, água, levei pra casa, fiquei curado.
3: Tá curado.
4: Curado. E tem outros milagres também que aconteceu na minha vida. De trabalho, de serviço, começou a aparecer também, sabe?
3: Depois que o senhor começou a frequentar aquela igreja das nações da poderosa mão de Deus, Jeová começou a abrir as portas.
4: Isso, e começou também a abrir as portas, comecei a pegar serviço aqui em Maringá, até em Marialva já apareceu o serviço pra mim também, abriu os caminhos, entendeu?
3: Tava tudo fechado,
4: ainda um dia, o primeiro dia que eu vim, eu subi no altar aí, passei mal, tudo, aconteceu, né, que eu...
3: Eu lembro, você vomitou.
4: Isso, eu vomitei tudo, depois daquele dia pra cá, e começou a abrir
3: as portas se abriram.
4: Começou a se abrir, comecei a pegar várias obras.
3: Várias obras, diga glória a Deus, ele é fiel.
4: Amém.
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0: 10h39.
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2: A paz, filha.
3: A paz,
2: irmão. Qual o nome da irmãzinha?
3: É Zenilda.
2: Mas Zenilda mora onde?
3: Moro em Rolândia.
2: Rolândia? Amém, é. Filho. O que, que aconteceu na vida da minha irmã?
3: A minha vida, irmão, era só desgraça.
2: Meu
3: Eu
2: Deus.
3: Vou falar assim.
2: Sofrimento, né, filha?
3: É família, marido, casa, tudo, tudo. Enfermidade. E eu já não aguentava mais essa vida. Até que um dia eu ouvia uma rádio. Aí, irmãos,

0: Eu comecei a ouvir. Falei, Senhor, se o Senhor faz obra com tantas pessoas, por que com meu filho não? Porque era só sofrimento. Ele usava a pedra.
1: Meu Deus.
0: Ele tirava tudo de casa, dos outros. Minha vida era chorar e orar.
1: Jesus.
0: E eu ponhava a foto dele em cima.
1: Do rádio?
0: Do rádio, eu ponhava água, ele chegava daquele jeito, eu jogava água nele. Eu fazia ele beber. Até que um dia eu peguei a camisa dele. Teu irmão falou, pega a camisa, faz isso e isso. Eu não sei se o irmão lembra. Eu fiz, irmão. Eu não pude estar aqui, mas o que o senhor mandava fazer, eu fazia lá.
1: Obedecia, filha.
0: Fiz ele pôr. Mãe, mas eu não posso pôr, eu vou dormir. Eu falei, vai apanhar agora. Ele pôs. Resumindo, irmão, eu não era dizimista, nunca fui. E eu passei a ser. Depois que eu passei a ser, uma semana, irmão.
1: Uma semana que a senhora passou a ser dizimista.
0: Deus fez uma obra tão grande como...
1: Deus! Deus fiel!
0: Glória a Deus!
1: Oh, terra!
0: Deus tirou meu filho de Rolândia para não ficar no meio dos usuários. Levou ele para Venezuela. Deus usou do meu irmão, que jamais eu imaginava. Tirou ele daqui e levou para lá. Vai fazer 2 meses. Ele ligou para mim e falou, mãe, eu tô congregando, eu tô feliz.
1: Tá o quê? Tá congregando?
0: Congregando, porque meu irmão... Ele...
1: Deus querido, amado, Jesus de Nazaré. Gente, vale a pena manter essa rádio, diga glória a Deus.
0: E eu falo, irmão, para quem quiser ouvir, nem que for um pouquinho, não pode dar muito, dá um pouquinho para ajudar a igreja, porque vocês vão ajudar a salvar muitos filhos que nem o meu. Muito, muito e muito, muito. Eu sofri demais e eu sei que tem muitas mães sofrendo, e eu falo para essas mães, procura a igreja. Procura a igreja do irmão e venha, porque Deus é fiel aqui e é fiel na nossa vida. Eu cheguei com dor na perna aqui, com dor na perna. Falei, Senhor, eu não aguento. Eu levanto de manhã arrastando, segurando as paredes. E eu cheguei aqui, ó, graças a Deus.
1: Curada também, filha.
0: Ó, meu joelho.
1: Levanta e fica de pé aí, em nome de Jesus Cristo. A dor da perna saiu.
0: Sumiu, sumiu. Eu não aguentava parar. Sabe, aquilo doía, aquilo queimava. Falei, Senhor, eu quero ir lá. Eu quero contar o testemunho, mas eu quero ser curada e libertada. Eu tenho uma alergia que é só Deus para ter misericórdia. E eu creio que eu vou sair daqui curada. Vou, porque Deus libertou meu filho. Deus libertou meu filho. Meu marido também, tem essa, meu marido é alcoólatra. Irmão, eu sofria com meu filho e com meu marido. Meu um Deus. Saía para um lado, outro para o outro, só eu trabalhando. Só eu. Falei, Senhora, não dá, não aguento. Depois disso, meu marido começou a trabalhar certinho, dar dinheiro dentro de casa certinho.
1: Gente do céu, aplauda Jesus. Deus mudou a vida da mulher todinha.
0: Mudou, mudou, irmão. Porque a minha vida... Quem me conhece lá sabia o que eu passava.
1: Depois que a senhora passou a ser dizimista, o devorador foi repreendido.
0: Irmão, 2 meses, hein? 2 meses faz.
1: Que a senhora conheceu essa rádio.
0: Eu conheci, não, porque eu dei o dízimo.
1: Há 2 meses que a senhora começou.
0: 2 meses. Uma semana, quando eu depositei a primeira, Deus já começou a fazer obra com meu filho. Já levou ele para lá. Tá perto de Venezuela.
1: Tá congregando.
0: Trabalhando
1: lá.
0: De pedreiro, porque ele é um pedreiro e tanto. E tá ganhando dinheiro em bom. Ligou pra mim hoje e falou: mãe, eu vou mandar um dinheiro pra senhora.
1: Ele Deus!
0: Só tirava.
1: Deus do céu!
0: Ele só tirava de mim. Falou: mãe, eu vou mandar. E a senhora não vai trabalhar mais de bicicleta, não, porque quando eu chegar aí eu vou comprar um negócio de motor pra senhora. A senhora vai trabalhar motorizada. Eu falei: glória a Deus. Glória a Deus, que Deus é bom.
1: Eu
0: esse
1: estou
0: é meu
1: muito
0: testemunho.
1: Emocionado. Gente do que céu, Deus aplauda é Jesus. Deus mudou a vida da mulher todinha. A paz, filha.
2: A paz.
1: Qual o nome da senhora?
2: Meu nome é Edilson.
1: Você está emocionada, hein?
2: Estou.
1: Está feliz?
2: Porque Deus só não quebrou as algemas da prisão, como

0: Deus também libertou ele do vício da maconha, do vício do cigarro.
1: Quer dizer que ele estava preso?
0: Ele estava preso, bispo. E todos nós sabemos que o fórum, ele fecha no dia 20 de novembro e só funciona, volta a funcionar para essas causas assim de prisão, essas coisas especiais, no dia 20 de fevereiro em diante, né? E Deus mostrou que ele mesmo ia tirar o dia que a pastora mergulhou a foto dele. Foi também o meu terceiro pedido que eu fiz do projeto.
1: Você fez o projeto. Esse projeto que você pediu a liberação dele.
0: Eu peguei, foi o terceiro pedido que eu fiz para que Deus tivesse misericórdia do meu filho, libertasse ele da cadeia e tirasse os vícios dele, né? E aí na quarta-feira eu vim, a pastora pediu pra gente colocar algumas fotos no saquinho, eu coloquei tudo e eles mergulharam, a pastora mergulhou ali e determinou que quem tivesse com a lepra da droga que Deus ia libertar, em cadeia que Deus ia arrancar, e eu tomei posse, bispo. Quando foi na sexta-feira, dois dias depois, ele foi solto, até a gente nem acreditou, ele, mãe, olha...
1: A senhora nem acreditou quando a senhora ouviu que ele estava solto.
0: Solto.
1: Foi de uma hora para outra,
0: foi
1: assim.
0: Foi de uma hora para outra, e mais, Deus libertou, né? Total e completamente, não tá usando droga.
1: Rapaz, filha, vai aqui. Seu nome?
2: Samuel. Ô, bispo, eu gostaria de falar uma coisa. Dia 28 de novembro, eu fui para a última audiência minha. O juiz olhou pra minha cara e falou assim, ó, é bem provável, praticamente impossível você sair. Falou pra mim assim, ó, é impossível você sair. E nessa audiência aí, o pessoal da minha família falou assim, você vai querer levar advogado? Falei assim, meu advogado é Jesus Cristo. É ele que vai estar comigo.
1: E a tua mãe aqui fora, que intercedendo.
2: Minha mãe intercedendo aqui de fora.
1: Buscando na igreja das nações.
2: Eu ouvi na pregação do bispo, da pastora, nas rádios. Eu liguei pra minha mãe e falei, mãe... Eu vou ir no culto com a senhora desse pastor. E hoje estou aqui, pastor, para glorificar e bem dizer o nome do nosso Senhor Jesus Cristo.
1: Você usava maconha?
2: Usava maconha, usava cigarro, eu roubava. Hoje em dia eu quero só construir para Deus.
1: Foi liberta agora.
0: Foi liberta agora, porque o nosso Deus tudo pode, né? Ele opera quando a gente crê.
1: Buscando aqui na Igreja das Nações da Poderosa Mão de Deus.
0: Eu não tive só meu filho liberto, como a minha filha também, né, bispo? Que vinha assistir o culto aqui dormindo, tomando oito tipos de medicamento, né? Hoje, para honra e glória do Senhor Jesus, está lá curada. Para honra e glória do Senhor Jesus. Então.
1: Tá vendo? Jesus liberta, diga glória a Deus. O médico dos médicos.
0: Deus está fazendo uma revolução na minha família, porque Deus realmente está nesse ministério. Amados, eu amo esse ministério em Cristo Jesus.
2: Ô bispo, tô empregado, trabalhando de entrega, gás e água.
1: Meu menino, tu mal sai, tu já tá empregado.
2: Empregado.
1: Veja o que é o projeto, ó.
2: Juiz falou que eu não poderia entrar na casa dos outros. Hoje estou empregado, estou trabalhando para honra e glória do Senhor. Não faz nem mais, faz mais ou menos uma semana e dois dias que eu estou na rua.
1: Meu Deus, uma semana.
2: Tô trabalhando, empregado, abençoado por Deus. E vou seguir firme com Deus. Não quero mais fumar, não quero mais vício. Companhia que me levava pro mundo, eu quero arrastar pra Deus agora. Eu quero trazer pra Deus, conforme o meu testemunho, que eles vão ver ainda.
1: Eita terra, diga glória a Deus.
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acabo com vocês, tá, meus? Levanta suas mãos assim. A tua presença é tudo que eu preciso.

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2: Ó, eu quero ver a igreja comigo agora. Vamos lá. Deus de fogo, que abriu o mar vermelho. Deus de fogo, Deus de fogo.

0: 18.
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2: A paz, irmã.
3: A paz.
2: Qual o nome da santa?
3: Lucilene.
2: Irmã Lucilene, o que é que aconteceu, minha santa?
3: É sobre o dízimo. É que um dia eu vim aqui, o senhor tava falando bastante sobre o dízimo. E aquilo ficou em mim, que eu não tava sendo fiel no dízimo.
2: Ah, eu tava falando sobre a pessoa ser fiel ao dízimo.
3: Isso.
2: Que o devorador, a pessoa que não é fiel ao dízimo, o devorador entra e desgraça a vida da pessoa.
3: E a minha casa era assim, eu recebi meu salário, não dava pra nada. Era um
2: não dava curado. O dízimo, não entregava o que era de Deus. E o diabo entrava.
3: Verdade. Aí eu peguei e recebi meu salário mês passado. Eu falei, não, esse mês eu vou tirar pro dízimo. Nem que não dê pra pagar as contas, independente, né? Aí eu separei meu dinheiro, só que a gente tava devendo mais de R$1.000 no mercado, porque acumulou 2 meses.
2: Meu Deus.
3: Pra pagar. Eu falei, Senhor, me ajuda a abrir uma porta pra mim, né?
2: Oh, Jesus.
3: A partir do momento que eu separei o dízimo, Deus me abriu uma porta de R$4.700.
2: É pra abrir a sua porta e dar glória a Jeová! Abre essa boca de ferro e dá glória a Deus. Irmã, quer dizer, a senhora estava devendo R$1.000 no mercado, 2 meses atrasado.
3: Eu nem estava conseguindo dormir à noite, preocupada.
2: Aperreada, né, menina?
3: Falei, como é que eu vou dar testemunho que eu sou, né, evangélica, assim, devendo para os outros?
2: Oh, meu Deus.
3: A gente tem que dar um testemunho verdadeiro.
2: É verdade,
3: filho,
2: nós temos que ser espelho.
3: Aí eu peguei e falei, né, Deus, me ajuda, me abre uma porta. Deus abriu mais do que eu precisava.
2: R$4.000. A senhora, quando separou o dízimo, Deus abençoou com R$4.000.
3: Me honrou muito mais do que eu precisava.
2: Gente, seja fiel a Deus, seja fiel no dízimo, glória a Deus. O que que aconteceu, filha?
4: Sexta-feira, eu estava com uma dor muito forte na minha barriga, que eu nem quase consegui trabalhar sexta. Aí, a hora que eu cheguei em casa, eu falei assim, vou para a igreja, Deus vai me curar, vou buscar o meu milagre. Quando eu cheguei aqui, que eu passei pelo esconderijo do Altíssimo, a dor ficou ali, porque graças a Deus até agora.
2: Passou do outro lado, sumiu a dor.
4: Sumiu, até agora não voltou mais nada.
2: Passando debaixo do esconderijo ali, ó. Deus tirou, minha filha.
4: Tirou, tava sentada aqui, aquela dor, sabe, aquela dor se apertando assim. Eu falei, Senhor, tem misericórdia, eu passei por ali.
2: Ainda bem que já faz no começo do culto, né, de sexta-feira, não é? Já faço no começo, isso foi Deus que me passou. No começo, porque a pessoa chega aqui doente, chega de macumbada, já deixa tudo lá em nome do Senhor Jesus. Tá livre, minha filha?
4: Graças a Deus, ainda minha mãe falou bem assim, nossa, vai pra igreja e ainda tá com essa dor. Eu falei assim, tá repreendido, Satanás, mas você vai ficar lá, porque eu creio em Deus que eu sirvo.
2: Amém, aplauda o nome do Senhor Jesus de Nazaré.
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5: 11:21.

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0: 11:38.
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2: A hora da oração, começou essa perna minha que estava começando a latejar. Eu pinicava assim, não estava sentindo nada.
3: Estava sentindo a perna?
2: Eu não estava. Quando terminou a oração, assim que você falou, bate o pé no chão, que todo mal está saindo, e eu...
3: Bateu?
2: Eu bati o pé no chão.
3: Sentiu a perna?
2: Senti a perna novamente, graças a Deus estou curado, para a glória de Deus.
3: Eita, glória a Deus!
2: E outra, eu tenho que dizer para vocês, para a igreja do Senhor que está ouvindo, está transmitido pelo rádio, tá?
3: Transmitindo pelo rádio.
2: Quero dizer para a igreja do Senhor que essa igreja, nessa igreja eu achei minha benção. Oh, aleluia! Eu recebi vitória nessa benção. Eu fui curado de uma hérnia de disco. Fui curado de todos os problemas que eu tinha, que faz 4 meses que eu não sei o que é tomar um comprimido para dor nenhuma do meu corpo. Oh, glória a Deus!
3: Ele é fiel!
4: Apóstolo, ela honrou o projeto de vida e tem vários milagres para contar.
3: Meu Deus do céu.
5: A paz do Senhor para toda a igreja.
3: Fia paz, filha.
5: O senhor lembra uma vez que eu cheguei aqui, que o senhor estava fazendo aquela... passando para as pessoas honrar, né, o projeto de vida?
3: Ah, o projeto de vida do ano passado.
5: Foi. Aí o irmão passava para lá, passava para cá, aí ele falou assim, ó... Tem gente, Deus me revela que aqui tem pessoa que tem que pegar essa pasta.

0: Aí na última hora eu fui, peguei, né? Eu falei, mas eu não tenho esse dinheiro para dar. Deus falou, não se preocupa, o Senhor Jesus vai te honrar. Aí eu peguei, pastor, levei a pasta, né?
1: Uhum.
0: O projeto de vida. Sim. Aí depois de uns 3 meses, mais ou menos, começou a escancarar tudo na minha vida.
1: Eita Deus!
0: Aí, irmão, eu fiquei tão maravilhada. Olha, e outra coisa foi eu estava em casa, né, escutando o rádio, que eu sou fã da emissora. Aí eu falei para Deus, falei assim, Senhor, ô Deus do Geral Costa, me ajuda. Senhor, o Geral Costa, tudo que ele pede, Deus dá. Por que que o Senhor não dá para mim, meu Deus? Aí, irmão, eu tinha mexido na justiça para ver se eu alcançava a minha aposentadoria, né?
1: A senhora queria se aposentar e estava tudo dando errado.
0: Isso, aí deu tudo errado. Aí, de repente, apareceu minha advogada lá na minha casa, falando para mim que eu ia ser, que eu já estava aposentada. E eu ainda apareceu 12 mil reais na minha conta.
1: Eita Jesus, aplauda o nome de Jesus.
0: Na minha conta.
1: Deus fiel.
0: E apareceu o Deus que eu pedi, que é o Deus do irmão. Eu falei para ele, se ele fosse honrado, me honrasse também com o Deus do Geral Costa. E para honra e glória do nome do Senhor, eu recebi, já trouxe o dízimo, né? E eu estou muito feliz, para a honra e glória do nome santo do Senhor.
1: Tá feliz, né, filho?
0: Quando eu cheguei aqui, eu estava muito enferma, né? Eu acho que alguém lembra, o irmão estava sentado ali. Aí o irmão revelou que eu estava com um espírito sete catatumba.
1: Uhum. Lembro, eu lembro, filho.
0: Aí o irmão repreendeu, e para a honra e glória do nome do Senhor, eu não estou devendo nada nas farmácias.
1: Pagou tudo?
0: Paguei tudo, tá, graças a Deus, estou tão honrada,
1: calma,
0: pastor.
1: Calma, calma, tá curada também?
0: Estou curada, para honra
1: então
0: e glória,
1: tá bom,
0: do Senhor.
1: Aplauda o nome do Senhor aí, tá bom.
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0: meio-dia e oito.
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2: Em nome do Senhor Jesus, eu mando agora. Manifesta, Satanás. Eu sei que você tá aí, eu já vi você. Exu da depressão. Você quer paralisar as pernas dela, né?
3: Maldita!
2: Hã? Por que que eu sou maldito? Por quê? Maldito é você que tá nesse corpo tentando matar ela. Tentando paralisar as pernas, né? É verdade ou não, Satanás? Fala comigo!
3: Sim, eu tô cheio de cama aí, ela uma semana, mas ela pediu ajuda pra amiga dela. A amiga dela trouxe ela pra igreja.
2: Ajuda pra quê?
3: Pra amiga dela que tá aí dentro da igreja.
2: Amiga dela? Quem é amiga dela? Quem é amiga dela? Irmã Maria, bendita é a tua vida, irmã Maria. Você gosta de mim?
3: Odeio.
2: Por que que você me odeia?
3: Que a alma dela era minha.
2: A alma dela era tua? É por isso que tu tem raiva de mim, que eu tô ganhando a alma dela, né? Pra Jesus, né?
3: Ela sabe quando eu entrei nela. Ela saiu do serviço numa sexta-feira. Quando ela desceu do elevador, eu dei uma tontura nela e travei as pernas dela.
2: Tá vendo aí?
3: Eu tô com ódio dela, porque sexta ela veio aqui e o senhor foi chamar ela, esse maldito, pra ela ser uma dizimista.
2: Traz o envelope do dízimo. Tu tem raiva de quem é dizimista? Tu tem raiva, né?
3: Eu perturbei ela aqui dentro da igreja sexta-feira todinha pra ela não dar o dízimo, mas a maldita botou.

0: quem é fiel. Glória a Deus. Você gosta desse envelope do dízimo? Você gosta?
1: Não.
0: Por que você não gosta desse envelope?
1: Eu odeio.
0: Odeia, né? Pois é. Pois agora como a fogo, eu coloco agora na mão desta mulher esse envelope agora. Segura aí o envelope do dízimo, Satanás. Agora! Eita, Deus.
2: Colocou na mão dela, ela já olhou normal.
0: Eu coloquei na mão dela e já saiu. O que me mantém de pé não é nada dessa vida, é a minha fidelidade.
3: Se Deus deu a oportunidade que a pessoa mudou de vida, eu acho que tem que dar o testemunho aqui.
0: É verdade.
3: É, porque assim, eu pedi pra Deus renovar minha habilitação, que tá sem renovar desde 2007. Aham. Uhum. Aí tinha aqui a fonte, né?
0: A fonte da água aqui.
3: Isso, a fonte da água aqui. Aí eu vim, coloquei a minha habilitação velha aqui em cima e orando a Deus para dar condições de renovar. Era impossível, era difícil, né? E eu tinha proposto no meu coração, dentro do meu emprego, de fazer o concurso de motorista. Eu já sou funcionário público, só que eu não sou motorista. E eu já me inscrevi para ser motorista. Agora, semana que vem, eu já vou fazer o concurso, né? E aí Deus já deu condições de eu mudar a minha carta.
0: Meu tá? Pai do céu.
3: E a minha carta de habilitação D. Essa semana eu já vou pegar nova já.
0: Ele é fiel. É?
3: Como tá desde 2007 sem renovar, eu tinha que fazer aquela provinha de 30 questões, né? Aí de 30 questões acertei 27. Graças a Deus, né, que a moça falou assim, ó, no mínimo você tem que acertar 21 questões pra você tá passando. E eu acertei 27. Graças
0: 21 acertou 27.
3: Acertei 27.
0: Passou!
3: E a segunda vez que eu tava com o Corcel 2, né? Deus já me deu um gol, já muito mais novo que o
0: Corcel. Muito mais novo que o Corcel.
3: Exatamente.
0: E Deus tem trabalhado na tua vida.
3: Tem trabalhado dia a dia, tem trabalhado na nossa vida, da minha família.
0: Ele é fiel.
3: Então eu tô muito agradecido.
0: Amém, filho. Aplauda o nome do Senhor Jesus, que ele é fiel.
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5: Fim de 12.

0: Meio-dia e 25.
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2: Paz, filha, qual o seu nome, filha?
3: Helena.
2: Dona Helena mora onde, filha?
3: Lidianópolis.
2: Qual o milagre que a senhora tem, filha?
3: Eu tenho um milagre pra contar. Meu filho buscou eu lá pra trazer aqui. Eu comi o pão do milagre quarta-feira.
2: A senhora veio quarta?
3: E eu recebi a benção quarta-feira. Eu sou cega da vista, tá com 26 anos. Eu não levantava do sofá, uma depressão profunda, é só chorar, saindo correndo dentro de casa.
2: Meu Deus.
3: Abandonei minha cozinha, abandonei minha casa. Eu falei, eu quero buscar Deus, tô curada em nome de Jesus.
2: Eita Deus, aplauda Jesus. Tá vendo aí, ó? Tinha depressão. A senhora tinha depressão profunda, filha?
3: Profunda, bebendo bastante remédio. E abandonei o remédio. Depois que eu tô na casa do meu filho ali, eu nunca tomei um comprimido mais.
2: A senhora ouve a rádio?
3: Eu ouvo a rádio todo dia.
2: É?
3: Ponho na rádio.
2: E Deus libertou através da senhora ouvindo a rádio.
3: Eu comi o pão do milagre quarta-feira.
2: A senhora veio quarta?
3: Quarta-feira, meu filho trouxe aqui, eu tô na casa dele, o Dair.
4: É, eu trouxe ela.
2: Ele comeu o pão do milagre?
4: Comeu e foi curado, em nome de Jesus.
2: Gente, aplauda Jesus. Quarta-feira forte. Quarta-feira da concordância do pão dos milagres. A mulher chegou aqui derrotada aqui, viu? Mas quando ela comeu o pão, recebeu a cura na hora.
3: E aí, 26 anos que eu perdi essa visão aqui, ó.
2: Ah, 26
3: é,
2: anos.
3: É, depois que meu pai me morreu.
2: A senhora não dormia, bebia.
3: Não dormia, não tava comendo mais, eu tava com um vazio aqui no meu estômago. Eu falei assim, Jesus, faça alguma coisa na minha vida, porque eu não aguento mais, eu vou morrer. Parei, não tomei um comprimido mais, dormi, que é uma benção de Deus. Quarta-feira eu recebi essa benção.
2: Tá
3: e vou trazer minha família, se Deus quiser, minha família vai vir tudo aqui.
2: Glória a Deus, amém. Diga, Deus é fiel.
5: O seu Cleito de Cambé, após 6 meses fazendo bico, hoje com um milagrão na vida dele.
6: Eu te falei que ia chegar. É, tá vendo? Esse cara andava doido pra calma. Porque tem pessoas que vêm fazer o trabalho espiritual, aí ele vem uma vez, é ou não é? Aí ele quer que aconteça tudo na vida dele, não volta mais. Ficou firme, né? Firme, inabalável. E aí, o que tá acontecendo?
7: Virei encarregado.
6: Hã?
7: Virei encarregado.
6: Tu é o quê?
7: Carregado.
6: Rapaz do céu, é encarregado, filho. Aplauda aí, Jesus, vai. Eita, meu Deus do céu. É pra deixar o diabo doido. Os caras chegou aqui, meu irmão, chegou na igreja derrotado, falido. Ele trabalhava, mas recebeu umas migalhas, né? E o patrão não pagava ele.
7: E firminho na igreja, fielzinho, com pouquinho.
6: Fielzinho no dízimo, no pouquinho.
7: Pouquinho.
6: Recebia 100, 10 reaisinho, recebia 1.100 reaisinho ali, tá? Fiel.
7: Fielzinho.
6: E agora encarregado.
7: Agora encarregado e o engenheiro hoje tá com outra obra pra mim tomar conta.
6: Melhorou o salário agora?
7: Na benção. Até 13º recebi hoje.
6: Aplauda o nome do Senhor Jesus. Isso que Deus ele faz, ó. Deus levanta o desgraçado. Só ter fé e obedecer. Só ter fé e obedecer. Obedeça para você ver como Deus muda a sua história. Hoje está ganhando bem, comendo bem.
7: Graças a Deus.
6: E a esposa lá, como é que tá agora? A dona
8: Clemência.
6: Dona Clemência, como é que tá agora a dona Clemência em casa?
8: Tá bem,
6: porque
8: graças a Deus.
6: Ele não trabalhava, as despesas só eram pra senhora, né?
8: Só era pra mim.
6: E pesa, né?
8: Pesava.
6: É difícil, né?
8: É
6: a mesma coisa, ter 1.000 pessoas dentro de casa e só um trabalhar. Pesa, dói.
8: Às vezes eu até reclamava com ele, que tava pesando muito pra mim. Aí ele tava trabalhando com outro homem, ganhando bem menos. Aí chegou essa proposta, ele tá ganhando bem mais.
6: Olha aí.
8: Aí o encarregado da obra foi viajar. Com 2 dias que ele estava trabalhando, já deixou ele tomando conta.
6: Rapaz, é Deus, filho. Tu tá com esses olhos cheios de lágrimas, por quê? Hã?
7: É bênção, né?
6: É bênção, né?
7: Faz 6 anos que eu não tô com a obra.
6: 6 anos?
7: 6 anos.
6: Com a vida ferrada.
7: Ferrada.
6: Desgraçada, com licença da palavra. Hoje
7: agora,
6: tá... Né?
7: Eu tocava... Logo quando eu conheci ela, eu tocava uma obra que eu tinha pegado, né? Sobrado pra fazer. Depois disso aí, eu nunca mais eu peguei nada.
6: Tá vendo?
7: E hoje eu tô tocando um sobrado no...
6: Pra você talvez não é muito, mas pra ele é muito. Porque ele estava desprezado.

0: pesado, ou seja, as portas se fecharam para ele. E agora ele se vê como encarregado, trabalhando, tá entendendo? Dentro de um condomínio fechado, para ele isso é honra. Hoje está abençoado?
1: Em nome de Jesus.
0: Feliz?
1: Feliz.
0: Alegre, as lágrimas dá para ver que é felicidade. Arrepiado, né?
1: Até peguei cor, ó.
0: Dona Cremência, hoje a senhora tá despreocupada, né? Porque hoje ele paga as contas?
2: Ele paga agora.
0: É?
2: Cada 15 dias ele recebe, daí ele paga. Eu veio discutir, porque tava pesando muito pra mim. Eu falava, vai atrás de serviço, vai atrás de serviço.
0: Não era porque ele não queria, porque ele chegava a chorar na igreja. É. Ele ia chorava. Uhum. Às vezes eu abraçava eles, calma, rapaz, Deus vai te honrar. Calma. Calma, Deus vai te honrar. Se você não desistir, tu vai ver que a bênção vai chegar na tua vida em nome do Senhor Jesus Cristo. Não desista. Amém? Aplauda o nome do Senhor Jesus bem forte. Oh, glória!
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4: Meio-dia e 31.
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1: Oh, aleluia. 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
1: O que aconteceu?
2: Então, eu tava desempregada, aí peguei, fiz o voto, aí eu tinha soltado bastante currículo, né? Me ligaram falando pra mim, é na empresa, eu fui sem os documentos, só. Aí chegou lá a moça, falou pra mim ser efetivada, fui efetivada. E na minha chácara eu tava com uma dívida de R$800 entre água e luz.
1: Entre água e luz, R$800?
2: R$800. No primeiro mês eu consegui pagar.
1: Depois que a senhora fez o voto?
2: Fiz o voto. Eu consegui pagar essa fatura pesada, voltei pra minha casa, tô lá até, né? Isso é o financeiro. E tem um também que foi há 15 dias atrás. Um livramento, tive um capotamento de moto, atravessei a pista contrária, bati, fui parar uns 5 metros longe do veículo, não me aconteceu nada assim... superficial, né, na pele. Só que internamente eu tive uma fratura de costela. Só que eu fui curada agora, eu tava com uma dor por baixo da costela, como se fosse uma bola de ar. E foi curada agora.
1: Foi curada agora?
2: Agora.
1: Agora, na igreja?
2: Agora.
1: Agora, agora, agora?
2: Agora, agora.
1: Eita terra, Jesus, ele é fiel. Foi curada agora, minha filha.
2: Agora.
1: Era uma bola.
2: Eu senti como se fosse uma bola de ar na
1: costela.
2: Por baixo da costela. Eu fiz o raio-x, deu fratura na costela.
1: Uhum.
2: Aí eles querem pra esperar um pouco, pra voltar novamente, pra ver o que aconteceu. E fui curada agora.
1: Deus é fiel. Aplauda o nome do Senhor Jesus bem forte. Ele é fiel.
3: Apóstolo, essa mulher tinha um caroço grande na virilha e ao tocar no barro o caroço desapareceu, apóstolo.
1: Eita terra! É pra dar glória, meu filho. Aplaudir o nome de Deus. Rapaz, filha. Qual é o nome da senhora?
4: Maria Aparecida.
1: Mora onde, minha amada?
4: Mora no Dr. Camargo.
1: A senhora tinha o quê?
4: É um caroço que saiu nas virilhas e na semana passada que eu trouxe, levei a barra, o barro. Aí comecei a passar e ele...
1: A senhora levou o barro e começou a passar o barro consagrado.
4: É.
1: E aí, aconteceu o quê?
4: Estourou. Sumiu.
1: Eita, meu Deus do céu. Revelação de Deus acontece. Ei,
3: vira o caroço, estourou.
4: Estourou, sumiu, vira o caroço, desapareceu.
1: Estourou. Sumiu, desapareceu.
4: Desapareceu. Nem sinal.
1: Sumiu, desapareceu.
3: Eita, Deus,
1: sumiu.
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0: 12:06.
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2: O que aconteceu na sua vida?
3: Eu fui diagnosticada com lúpus e hoje de manhã eu estava tão atacada das dores que eu não aguentava nem fechar as minhas mãos. Aí eu fui aí, toquei no manto e para honra e glória do Senhor, eu estou abrindo e fechando minha mão sem dor nenhuma.
2: Meu Deus do céu. Filha, a senhora era doente do quê?
3: Lúpus.
2: Lúpus. E a senhora não podia fechar a mão?
3: Não.
2: Não podia abrir nem fechar?
3: Hoje de manhã essa mão aqui eu não podia nem fechar. Eu cheguei aqui, o irmão foi para dar a

0: aquela dor assim que eu não conseguia fechar. E eu fui lá na frente, toquei no manto e pra honra e glória do Senhor.
1: E eu tá tenho... abrindo e fechando a mão.
0: Fé em Deus, apóstolo.
1: E aplaudo o nome do Senhor. O que que aconteceu?
2: Eu estava aqui no culto e a bispa que estava pregando, e ela pregou a palavra de Marcos, capítulo 14, versículo 46, o cego de Jericó.
1: Aleluia.
2: E daí ela saiu pregando, porque foi muito forte, ela chorando lá e eu chorando aqui, chorando, e eu pedia, queria que ela viesse do meu lado. Daí ela passou aqui com o rosto tão banhado de lágrima, eu ofereci o meu lenço para ela, e daí ela enxugou as lágrimas dos olhos dela e levou o lenço e colocou em cima aí do povo.
1: Certo.
2: E daí quando terminou o culto, eu fui e falei, me dá meu lenço que eu vou levar em casa para minha irmã colocar nos olhos dela e eu também colocar na minha vista. Que esses olhos esquerdo meu era embaçado.
1: Embaçado, sim.
2: E daí na mesma hora eu peguei o lenço que ela me entregou, coloquei nos meus olhos, que era embaçado, que eu não enxergava nada com aquela letra lá.
1: Não enxergava nada desse lado
2: esquerdo. Desde 62. E daí eu coloquei o lenço nos olhos e levei em casa. No ônibus fui colocando esse lenço e cheguei lá, coloquei na minha irmã também. E daí eu falei pra minha irmã, estou enxergando do olho esquerdo, tá embaçado só um pouquinho. Ela falou, o que aconteceu? Eu falei, o lenço que a bispa secou as lágrimas dos olhos dela, que ela estava pregando, e eu coloquei no lenço, coloca também. E daí, apóstolo, daquela quarta-feira pra cá, eu tô enxergando direitinho lá.
1: Dá conta de ler lá? A senhora não dava conta de ler?
2: Não.
1: Agora, tampa o olho.
2: Eu não enxergava nem os olhos do Senhor, agora eu tô enxergando.
1: Tá enxergando. Tampa o olho, lê lá aquele nome lá de cima.
2: Igreja das Nações.
1: Deu correndo. Amém.
2: Glória.
1: Não, calma aí, calma. Lê aquele nome mais pequeno lá de cima, vai lá. Com o olho fechado, isso.
2: E disse-lhe Jesus, quem beber desta água que eu lhe der, nunca mais terei sede.
1: Ah! Chute na canela do diabo! Que a palavra, olha, que a palavra que o profeta prega, ela tem que valer para as pessoas. Não é só pregar não, o pregador tem muito. Pregar a palavra até o papagaio prega. O duro é acontecer o que ele está falando. Foi curada, minha filha.
2: Glória a Deus.
1: Liberta.
2: Nossa, se enxergando.
1: Amém, aplauda o nome do Senhor Jesus.
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0: 12:37.
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2: O que aconteceu?
3: Irmão, há 10 anos atrás eu sofria um problema de convulsão.
2: Ah, o senhor tinha um problema de convulsão que caía?
3: Caía, isso.
2: Ah.
3: Aí o médico pegou e falou pra mim assim que eu, com aquele problema de convulsão, uma hora eu ia cair na rua e ia acabar morrendo.
2: Entendo.
3: Aí eu passei pelo melhor cirurgista ali. Ele fez uma cirurgia em mim que aturou 6 horas.
2: 6 horas, meu filho?
3: 6 horas.
2: Ah.
3: E da cirurgia eu fui pro UTI. Fiquei 3 dias no UTI.
2: Meu pai do céu.
3: 3 dias no UTI. Aí do UTI eu fui pra casa, a cabeça inchou, voltei pro hospital de novo. Fiquei 15 dias internado.
2: Mais 15 dias internado?
3: 15 dias. Aí dos 15 dias, fiquei 19 dias jogado em cima de uma cama.
2: E nada resolvia?
3: Nada resolvia.
2: Ah.
3: Aí foi melhorando, melhorando. Aí um colega meu trouxe aqui na igreja, eu comecei a vir aqui na igreja e...
2: Você começou a vir aqui na igreja das nações, da poderosa mão de Deus?
3: É.
2: Ah.
3: E aí a gente começou a seguir aqui na igreja.
2: E aí?
3: Aí Deus, desse tempo pra cá, tá só bem.
2: Você não deu, atacou mais essa doença?
3: Não.
2: Mas tá sentindo que tá bem?
3: Tô bem, tô bem.
2: Tá bem?
3: Tô bem, tô bem.
2: Tá, você não sentiu mais os sintomas?
3: Não sente sintoma, não.
2: Não sente mais?
3: Não sinto
2: mais. Gente, aplauda o nome de Jesus, que Ele é santo. Diga a glória a Deus.
4: A paz, filha?
5: A paz.
4: Tem milagre aí?
5: Tem.
4: Tem?
5: Aham. Uhum.
4: Conta aí.
5: Então, é que assim, apóstolo, eu trabalho registrada e eu tava passando assim uma dificuldade que eu não achava pessoas pra cuidar dos meus filhos.
4: Certo.
5: Aí eu tive 4 atestados nesse mês. Só que daí, dia 7, a gente recebeu, não veio nenhum atestado no meu pagamento. E eu tinha feito um propósito de novo com Deus de voltar a ser dizimista. E depois que eu fiz esse propósito com Deus, não veio nenhum atestado.
4: Se a senhora renovou a aliança.
5: Sim.
4: Renovou a aliança com Deus de ser fiel a Deus.
5: Sim.
4: E o devorador foi repreendido.
5: Glória a Deus.
4: Foi abençoada, né?
5: Amém.
4: Tá feliz?
5: Sim.
4: Então aplauda o nome do Senhor bem forte.
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0: 12:40.

0: 12h55.
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2: Eu não estava conseguindo abaixar.
3: Não estava conseguindo abaixar.
2: Porque eu faço sempre exercício, eu sou bem maleável, mas só que eu não estava conseguindo fazer o que eu fazia, né? Agora eu estou conseguindo.
3: Depois da unção do Senhor, meu pastor, e nada me faltará?
2: Estou conseguindo, parece que está desmanchando o nó.
3: Está desmanchando o nó.
2: Porque tinha um nó bem aqui, ó.
3: Meu Pai do céu, aplauda o nome de Jesus bem forte, diga glória a Deus. Paz, minha irmã.
4: Paz.
3: O que a senhora estava sentindo quando passou no corredor de água consagrada?
4: Eu estava com um problema de alergia muito forte nos pés. E aí não estou sentindo mais coceira nem inchando. Acabou. Estava sangrando, estava a pele viva. Aí eu falei, eu vou passar lá na água, Deus vai me ajudar. E não estou mais sentindo coceira, mais nada.
3: Aplauda Jesus aí, meu irmão.
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0: 12.
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2: Pastor, meu testemunho é pela misericórdia, a casa de Deus, nós conseguimos ajudar esse ministério com quase 4 mil reais de corte. Foi um ano muito de fartura, muito de bênção. Eu que estou com o povo.

0: Thiago tem que ganhar outro, ganhou lá 27 mil reais de que estava, né, na justiça.
1: Deixa eu só ressaltar algo com o senhor, que eu lembro que o senhor fez uma aliança com esse ministério, não fez?
0: Amém.
1: E mesmo falou que as pessoas que tinham aliança com essa obra, a unção desse altar ia passar para a vida dessas pessoas.

0: abençoar. E eu sempre falo para eles, quando eu faço voto da igreja lá, para esse ministério, nós todos lá vamos ser abençoados em nome de Jesus. Nós temos sido abençoados sim, entendeu?
1: Olha,
0: eu mandei muita bênção para sua virada do ano em casa, pouquinhas pessoas, mas foi tremendo. Muita pastora, foi muita pastora mesmo. Deus prosperou em toda a nossa sala lá. Ninguém na minha igreja, ninguém pode falar, tá?

0: Deus fez uma obra muito grande na minha vida, bispo. Eu quero dizer que só de eu subir nesse altar, grande é a presença de Deus que eu posso
1: Espírito
0: sentir.
1: Santo.
0: Eu quero dizer para toda a igreja que o bispo é um verdadeiro homem de Deus, que tudo que esse homem profetizou na minha vida se cumpriu. Deus me deu uma casa, Deus me deu carro, Deus me reconstituiu o meu casamento. Só que o diabo ele é tão sujo, mas para a honra e glória do Senhor, eu estou viva. Meu marido no Rio de Janeiro, entraram dois bandidos dentro da minha casa, não fizeram nada, nada comigo, mas levaram o carro que ele tanto dizia gostar. Mas para a honra e glória do Senhor, naquele momento quando fizeram me refém dentro do meu quarto, eu só clamava ao Senhor: Senhor, não permita que eles façam nada comigo, porque aonde o Senhor permitir, eu vou colocar a planta dos meus pés, eu vou dar o meu testemunho. E eu pensei na hora no bispo e na pastora. Veio eles na minha mente. Só que faz pouco tempo, tá, bispo? Que eu voltei a estar aqui por motivo de trabalho. Eu trabalhava em mercado, saía muito tarde. Minha mãe não andou assim muito boa de saúde, teve que ficar os fins de semana com ela.

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1: Milagre aqui, apóstolo, aqui, ó. Milagre aqui, ó. Aconteceu aqui, ó. Depois que comeu do pão, depois que ela comeu do pão, a dor sumiu do corpo dela.
2: A paz, filha. Qual o nome da senhora?
3: A Laíde.
2: O que que a senhora estava sentindo, dona Laís, antes de comer o pão dos milagres?
3: Tá com dor no corpo.
2: Dor no corpo?
3: É, na cabeça inteira.
2: A senhora comeu, o que que aconteceu?
3: Sumiu.
2: A dor sumiu?
3: Sumiu.
2: Depois que a senhora comeu o pão dos milagres?
3: É.
2: A dor sumiu?
3: Sumiu.
2: Jesus querido, aplauda o nome do Senhor Jesus Cristo. Aleluia.
4: Milagre aqui, ó.
2: O que aconteceu, meu filho?
5: O senhor lembra que eu pedi a gravata do senhor?
2: Você pediu a minha gravata?
5: Pedi a gravata.
2: Eu tinha acabado de comprar aquela gravata. Ele pediu e eu não pensei duas vezes. Mas depois, rapaz, dei minha gravata. Levou a gravata?
5: Levei a gravata. Aí, quinta-feira, eu levei a minha filha do meio, posto de saúde, né? Na UPA. Que ela tava muito gripada. A minha esposa foi pegar uma carona, né? E foi lá e consultou. Ela falou que tava com um problema no estômago, tava doendo muito, tudo que ela come, ela passava mal. E ontem, à noite, ela começou do mesmo jeito. Aí eu falei, eu não vou fazer nada não, não vou ungir, não vou dar água pra ela, fazer nada. Ela se vira café dela.
2: Você falou?
5: Falei, porque ela tá vindo à igreja, minha esposa.
2: É sua esposa?
5: É, minha esposa. Aí o que aconteceu? Aí ela começou a chorar lá, desesperada. Aí eu não aguento mais, não aguento mais. Falei, pronto, Deus, vai morrer. Eu falei, eu tenho que usar a fé. Catei aquela gravata que o senhor me deu, coloquei em cima do estômago dela, eu só falei assim, ó. A unção que tá nessa gravada passa pro estômago dela.
2: Eita,
5: tá,
2: terra!
5: Tá ali. Mas então, tá curada.
2: Tá curada. Tá. Foi curada na hora.
5: Ela, na hora.
2: Não sentiu mais nada.
5: Mais nada ali, ó.
2: É você, senhora, irmã? Eita, aplauda o nome de Jeová, que ele é fiel. Eita, glória! É a unção que o homem de Deus tem. A senhora tava doendo o estômago.
4: Muito.
2: Tinha ido ao hospital.
4: Já.
2: E não resolvia.
4: Remédio, tudo, não resolvia.
2: Aí ele levou a gravata.
4: Aí ele levou a gravata.
2: E aí ele pegou.
4: E põe a gravata.
2: Ele é atrevido, né? Ele é atrevido. Isso é a pessoa que é atrevido da fé.
4: Isso é atrevido.
2: Ele não foi tímido. Porque os tímidos, eu não vou fazer porque... É ou não é? Mas ele foi atrevido. Ele não vou pegar a gravata. Porque se há unção... Vai curar. E quando colocou a gravata...
4: Saiu a dor.
2: Sumiu a dor.
4: Sumiu.
2: Quando a senhora comia, a senhora sentiu o quê? Mal-estar?
4: Era uma dor debaixo da costela, no estômago e no intestino.
2: Meu paizinho.
4: E doía tudo, tudo, tudo. Até tava emagrecendo, porque eu não conseguia comer direito. Até um pão, um café, qualquer coisa que eu pegava no estômago, doía.
2: Doía, queimava.
4: Doía e queimava. Daí eu tinha que ir no banheiro. Da hora que eu voltava, daí piorava mais ainda. Que parece que tinha um negócio dentro que tava machucando. Na parede, sabe?
2: Na parede. Aí, do estômago.
4: Na parede do estômago. Daí ontem eu tava assim, eu comi, eu falei, oh, meu Deus, tomara que não doa, em nome de Jesus, não vai doer. Aí quando foi, que eu acabei de comer, eu falei, direito, tá doendo de novo. Mas só que aí doeu mesmo, deu chorar, tinha um dia de eu gritar. Daí ele pegou e falou assim, peraí. Ele só falou, peraí.
2: Ele, peraí?
4: Peraí. Foi lá e pegou a gravata, põe em mim, falou, agora você põe essa gravata. Aí depois da gravata ele falou, peraí, eu vou lá pegar o olhinho. Aí ele passou o olhinho no meu estômago e nas costas. Que doía bastante, né? Na hora, assim, sumiu.
2: Deus curou na hora.
4: Na hora. Na hora que eu não conseguia nem revirar na cama, de tanta dor assim do lado.
2: Sumiu depois, daí não apareceu mais.
4: Almocei agora também.
2: Não doeu.
4: Não doeu.
2: E nem vai doer mais em nome de Jesus. Diga glória a Deus. Eita Deus, hã?
4: Que ele falava pra mim que eu não tinha fé. Aí ele falou, se não for pela sua fé, vai ser pela mim.
2: E aí colocou a gravata lá, saiu.
5: É, porque a dor que ela tinha, não era uma dor assim, começou agora e parava. Não, dela como já vem de tempo.
2: Era o dia
5: já.
2: Todo. Era o dia tempo já.
5: Eu tenho uma menina de 1 ano e 9 meses. 1 ano e 9 meses ela tava desse jeito. Depois que ela ganhou a neném, acabou a mulher.
2: Meu pai do céu.
4: Não podia comer nada, nada, nada.
2: Foi curada.
4: Curada, no nome de Jesus.
2: Aplauda o nome de Jesus. Eita Deus, Deus abençoe meu filho. Deus é contigo.
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6: 5:28.

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2: A paz do Senhor, Santa.
3: A paz do Senhor, Bispo.
2: Amém, minha filhinha.
3: Meu milagre é forte.
2: Alá, paz.
3: Pega essa gravata aqui, você não quer ela pra você? Eu olhei assim, eu quero.
2: Era a minha gravata,
3: era
2: ficou aqui
3: gravata.
2: Em cima. Sim.
3: Pastor, Bispo, Deus sabe tudo o que vai fazer. Naquele dia aconteceu tudo aquilo, era pra glória de Deus.
2: Ai,
3: porque
2: ai,
3: Deus tinha salvação na vida de uma pessoa.
2: Oh, Jesus.
3: Eu peguei aquela gravata cortada e levei pra minha casa.

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0: 712.
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2: A paz, minha irmã.
3: A paz, irmão.
2: Qual o nome da senhora?
3: Dirce.
2: A senhora tinha um cisto, filha.
3: Um cisto aqui no punho, ó.
2: Meu...
3: Era maior que a cabeça de um dedo aqui, ó.
2: Meu Deus do céu.
3: Aí eu vim aqui pela primeira vez num domingo. Aí quando foi na terça-feira, o cisto já tinha sumido.
2: Meu pai do céu.
3: A hora que eu cheguei na porta, o bispo tava esperando lá com lencinho.
2: Lá na porta.
3: A hora que o bispo entregou o lencinho e orou, falou em línguas, eu encostei aqui e na terça-feira já tinha sumido.
2: Eita,
3: para a glória do Senhor.
2: Eita, poder de Deus, diga glória a Deus. Aplauda bem forte o nome do Senhor Jesus.
4: Paz, meu filho.
5: A paz, pastor.

0: Pastor.
1: Qual o seu nome?
0: Dorival.
1: Qual o outro milagre?
0: O outro milagre foi profecia também.
1: Profecia também.
0: Que eu cheguei aqui na igreja arrasado. A minha esposa tinha ido embora. A gente tinha separado tudo. Ela tinha ido embora e eu cheguei aqui apavorado, triste, né?
1: Eu acho que
0: profetizou que ela iria voltar. E eu até duvidei alguns dias, alguns tempos, né? Porque estava demorando muito. Aí vim conversar com ele, ele falou, não, isso aí eu já vejo as bênçãos na sua vida, mas...
1: Meu Deus!
0: É, ansiedade, você está muito ansioso. E aí eu esperei 1 ano e 3 meses e ela está aqui de volta, a gente voltou há 2 meses.
1: Ela está aí do lado? Meu Deus do céu, levanta aí minha filha, em nome de Jesus, oh glória! Oh meu Deus, olha lá a mulher ali do lado. Quem é incrédulo aqui se lasca, porque Jeová lhe prova é na hora. A mulher está do lado dele. 1 ano e 3 meses.
0: 1 ano e 3 meses de espera.
1: O apóstolo profetizou e depois de 1 ano e 3 meses.
0: Profetizou e disse que ela iria bater na minha porta. Aí, um dia do nada, ela tinha bloqueado tudo. Ela mandou uma mensagem de oi no WhatsApp e bloqueou de novo. Eu falei, meu Deus, o que está acontecendo?
1: Resistir, né?
0: Só um oi. Aquela, né? Né? Aí depois passou acho que umas 2 semanas, ela deu oi de novo e aí a gente começou a conversar. Aí eu falei, bom, você quer sair pra gente conversar, né? Ela falou, não, onde você tá morando? Fala que eu vou aí na sua casa. E o apóstolo tinha profetizado que ele ia bater na minha porta. Aí eu falei, tudo bem. E ela marcou e foi lá em casa, batendo na minha porta.
1: Foi lá, a profecia se cumpriu.
0: Se cumpriu.
1: Tá aqui do lado a esposa dele ali, ó lá, ó. Tá feliz, filha?
2: Na verdade, eu não queria, não. Eu tava recuando, mas acho que Deus...
1: Tocou no coração.
2: É, como ele falou, que o apóstolo disse que Deus ia me moer, e moeu mesmo, porque eu sofri muito, muito, e foi no sofrimento, porque apesar da gente estar separado, nós somos muitos amigos, a gente se entendia muito. O que fez a gente separar, acho que foi uma maldição mesmo.
1: Foi.
2: A gente sempre se deu bem. Quando eu procurei ele, foi pra contar os meus problemas. Mas Deus me aproximou cada dia mais. Que eu procurava ele, cada dia mais eu queria estar com ele.
1: Aquela chama começou a renascer de novo.
2: Foi.
1: Então aí junto, pra honra e glória do Senhor. Deus restaurou.
2: Glória a Deus.
1: Deus ele restaurou. Assim como Elias restaurou o altar Israel. Deus restaurou o altar deles, que é o casamento de... Glória a Deus.
0: Amém. Glória a Deus.
1: Um ano e?
0: 1 ano e 3 meses.
1: Esperando.
0: De espera. Aí eu demorei, tem um pouco, tá com 2 meses já que a gente tá junto, né? Eu demorando de contar a benção, testemunha aqui. Aí ela acordou um dia cedo e falou, tive um sonho. Que é como se fossem uns anjos falando pra mim. Fala pro seu esposo testemunhar.
1: Eita, glória. Olha aí o milagre aí, ó. Casamento restaurado. 1 ano e 3 meses. Ó. Aí tem gente que é assim, ó. O apóstolo profetiza. Eu profetizo, tu vai ser abençoada em nome de Jesus. Mas a pessoa não dá 1 mês e sai da igreja. Aí ela sai falando, eu fui naquela igreja, nada acontecia. Mas não quer ter raiz, poxa. Como é que vai nascer manga se o pé nem ainda se enraizou direito? Vai nascer nem folha. Hoje tão abençoado.
0: Abençoado, graças
1: a Deus. Tá melhor do que antes, né?
0: Muito melhor.
1: Foi transformado.
0: Sim, da minha parte como da dela também.
1: Olha lá, eu sei. Ela tá diferente. É, ali com certeza esse brilho do Espírito Santo não tinha, ela tá tendo agora ali, olha lá, tá feliz, filha?
2: Tô feliz porque...
1: Foi Deus!
2: O que é de Deus traz paz. Eu
1: Eita!
2: Quero dizer pras pessoas que ficam pulando de galho em galho, como se diz, e não dá certo se você não colocar na mão de Deus.
1: Tem que se afirmar,
2: porque
1: né,
2: filha?
1: Não te
2: dá paz, te dá angústia, tristeza, é o que eu tava passando.
1: E hoje não tem mais
2: ele,
1: nada disso.
2: Com ele eu tenho paz, eu sei que Deus tá no controle, eu sei.
1: Deus ele transformou tudo.
2: É, porque hoje eu tô em paz, hoje eu durmo, eu não tava dormindo, eu tava perturbada. E hoje eu durmo muito bem do lado dele.
1: Hoje você tá vivendo aquilo que Deus quer do jeito dele.
2: Glória a Deus.
1: Porque você não queria. Não é verdade?
2: Sim.
1: Você não queria mais. Aquilo que Deus une, homem não separa. Aplauda bem forte o nome de Jesus. Que Deus abençoe esse casal em nome de Jesus. Agora é ficar firme, firme e buscar a Deus juntos. Porque foi Deus que uniu, meu irmão.
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4: 7:17.

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0: 7h44.
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2: Rapaz, filho.
3: Amém, amém.
2: Tava sentindo o quê?
3: Dor no peito.
2: E agora?
3: Agora nada.
2: Sumiu
3: três
2: agora?
3: Meses.
2: Hã?
3: Três meses.
2: Três meses?
3: Três meses. Sumiu.
2: Sumiu a dor?
3: Queimou e sumiu.
2: Jesus é querido, diga a glória a Deus, aplauda o nome do Senhor Jesus Cristo.
4: Paz, meu filho.
5: A paz, pastor.
4: Qual é o seu nome?
5: Dorival.
4: O senhor é da onde?
5: De Maringá mesmo.
4: Maringá mesmo. Aplauda aqui o povo de Maringá, a igreja, em nome de Jesus. Glória a Deus. O que aconteceu, irmão Lourival?
5: Então, pastor, duas bênçãos que eu recebi.
4: Duas bênçãos.
5: Foi por profecia, né, do apóstolo.
4: Nosso apóstolo profetizou.
5: Isso, profetizou. A primeira é que eu sofri há mais de 30 anos de arritmia.
4: Meu Deus, 30 anos.
5: Tomando remédio mais de 30 anos. E depois que eu comecei a frequentar aqui, participar dos cultos e tudo, o apóstolo profetizou. E já tá com mais de um ano que eu não tomo remédio nenhum.
4: Foi liberto!
5: Foi liberto.
4: Meu Deus do céu! Sabe que dá pra você aplaudir? Isso tem, meu Deus do céu! Foi curado de 30 anos de doença.
5: Um milagre.
4: Não toma mais nenhum remédio.
5: Nada mais.
4: O apóstolo profetizou.
5: Profetizou.
4: A unção desceu.
5: Desceu.
4: E o milagre aconteceu.
5: Amém.
4: Glória a Deus. Amém. Pode aplaudir em nome de Jesus? Aplauda aí.
5: Amém.
1: Você ouviu a manifestação.

2, levante a mão. E cumprindo-se o dia de Pentecostes, estavam todos reunidos no mesmo lugar. E de repente, ouviu-se um som como de um vento veemente e impetuoso, e encheu a casa onde estavam assentados. E foram vistas por ele.

0: 8 e 16.
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2: Que milagre aqui, apóstolo. Então lembra que a mulher dele não andava porque ela estava com câncer na coluna?
3: Ah, é o velho.
2: A cidade
3: aqui
2: toda está impactada porque a mulher não para de andar.
3: Gente do céu, é muito forte, é para lascar mesmo. Quem viu aquela mulher domingo aqui? Quem viu? O que aconteceu de domingo pra cá com aquela mulher?
4: Acontece que a gente veio aqui, né? Ah. A minha mulher veio carregada até ali na frente. Então, muita gente não acredita que as coisas acontecem. Mas quando a pessoa é de Deus, quando o apóstolo é consagrado que nem o senhor, não tem erro. Por isso estou aqui de volta. Para dizer para esse povão que está na sua igreja que pode confiar tanto em Deus como na palavra do senhor. Que a sua palavra, apóstolo, ela não cai no chão, o senhor falou, aconteceu. Andando ela está, mas foi bastante gente lá em casa, gente que não acreditava, falou, meu Deus, não posso acreditar uma coisa dessa. Falei, vai lá que vocês vêem.
3: Encheu a sua cara.
4: Os caras vão lá porque os caras viam que jeito que ela estava, agora vê ela andando, ficaram impactados.
3: É muito forte, gente.
4: É forte pra caramba. E eu toda a vida eu confiei, né? Eu falei pro senhor que uma vez eu vim aqui nessa igreja, o senhor, a primeira vez que eu vim, a minha bisnetinha já ficou enxergando uma beleza. Ficou todo mundo, até as professoras dela chorou. Então, o senhor é muito querido de todo tempo, apóstolo.
3: Não é eu que faço o milagre, é Deus que faz o milagre. É porque ele achou graça em mim pelos sacrifícios que eu fiz no altar, que eu faço direto.
2: Ele está dizendo aqui que a médica está meio chateada, porque ela não conseguiu resolver, mas o Deus que nós servimos resolveu o problema da esposa dele.
3: É verdade.
4: Ah, ficou. A médica disse que ela não ia andar mais, porque tinha tirado um pedaço de osso dela. Ela vai ficar na cadeira de rodas. Quando ela chegou lá, saiu ela andando.
3: Cadê a palavra da médica? A palavra da médica disse que eu nunca mais ia andar.
4: Eu acho que ela não sabia que a última palavra vem do senhor, né? Tem muita gente que não sabe.
3: A última palavra é do senhor, meu irmão. Não é de homem, não é de doutor. Não é de nada.
4: Eu aposto. Eu também tenho uma filha, sabe? Ela mora em Curitiba. Eu trouxe ela aqui um dia, sabe? Daí ela ficou olhando o senhor e orando e ela tinha uns problemas. Daí ela ia passando ali no corredorzinho que o senhor tinha aqui. O senhor falou pra ela que nós tínhamos jogado um sal na casa dela, lá sei lá o que, lá da obra de feitiçaria. Ela tinha uma dor. Quando ela tá trabalhando, não sentia nada lá em casa, só ficava deitada. Até a esposa desse rapaz que está aqui, ó. E ela hoje é são perfeito, sarou.
3: Não tem mais nada. É o esposo dela, aquele lá?
4: É
3: o esposo dela. Ali. Tá curada, varão, a sua esposa? Ficou curada, ficou?
5: Ela foi curada do câncer. Ah. Tá? Ela foi curada
3: Deus
5: do
3: é fiel, aplaudo o nome do Senhor Jesus bem forte. Você tem um milagre pra contar?
6: Muitos.
3: É? Então conta um primeiro aí.
6: O primeiro que eu quero contar é das drogas. 25 anos na droga, mais 10 anos na cocaína e no crack.
3: Meu Deus!
6: A maconha, 25 anos.
3: Rapaz do céu!
6: É. E eu fui pra Santa Catarina, eu tava usando droga em Centenário, e fui pra Santa Catarina trabalhar lá pra parar de usar droga. Quando eu cheguei lá, no lugar que eu fui, era o lugar que tinha mais droga ainda. Aí eu resolvi parar lá. Com 30 dias que eu tava lá, eu resolvi parar, eu fui acidentado. Me atropelaram. Quando eu parei de usar, me atropelaram. Eu me vi a morte de perto, mas Deus foi tão grande na minha vida que eu ainda consegui perseverar com Ele. Na verdade, eu parei. Vai para 6 meses agora que eu não uso mais nada.
3: Há 6 meses que o senhor não usa mais droga?
6: Mais nada. Ultimamente, agora eu ganhei um baseado de um colega meu em Centenário. Eu guardei. Quando foi hoje, eu achei de novo e joguei fora.
3: Jesus está liberto. Diga a glória a Deus. Tá vendo aí o que Deus faz? É isso aqui o que Deus ele faz, ó. 25 anos na droga.
6: 25 anos.
3: E hoje
6: mais 10, na verdade, 30 anos na droga.
3: 30 anos nas drogas. Uma vida praticamente toda perdendo a vida, gente. Hoje não usa mais, meu filho.
6: Não. Tá liberto. E hoje resolvi parar com o cigarro.
3: Hoje o senhor?
6: Resolvi parar com o cigarro.
3: Parou com o cigarro hoje também.
6: A partir de hoje em diante não fumo mais.
3: Deus te dê essa força. Aplauda o nome do Senhor Jesus.
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0: 8:20.

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0: 9h47.
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2: Paz, filha.
3: Paz, apóstolo.
2: O que aconteceu na sua vida, filha?
3: Apóstolo, dia 2 de setembro, a minha mãe, que está aqui, ela entrou com a aposentadoria dela. Aí o advogado falou que ia demorar, ia ser um processo demorado, aquela falação toda, né, do advogado, e falou um certo valor que ela ia ganhar mais ou menos esse valor, que ele fez um cálculo tudo, né? Aí semana retrasada eu paguei aquele voto dos 300 e
2: quantos 300 valente?
3: Isso. E uma das coisas que eu tinha colocado que seria isso que eu queria, que a minha mãe se aposentasse antes de virar o ano.
2: Certo.
3: Porque ela, questão de prefeitura e tal. Aí eu fiz esse voto e essa semana o advogado falou que ela estava aposentada. E o cálculo que ele tinha feito deu R$500 a mais. Então ela vai ganhar R$500 a mais. E o jeitinho que eu pedi foi, eu falei, senhor, ela tem que ganhar mais que tanto. E deu muito mais do que eu tinha falado.
2: Jesus querido, você entendeu o mistério aí? O voto tem poder de quebrar as armadilhas de Satanás contra a tua vida, o sacrifício. Eu acredito no sacrifício. Veja bem que a mãe dela tinha uma aposentadoria, mas estava difícil, hein, filha?
3: Ele falou que ia ser muito difícil. Eu falei, mas o senhor tinha que ser antes de findar o ano. E foi muito rápido, foi uma coisa que ninguém imaginou.
2: Uma hora para outra.
3: Foi muito rápido.
2: É?
3: Sim, ela já até abriu a conta, vai receber. Já recebeu, na verdade.
2: Jesus, que foi rápido, hein? Meu Deus do céu.
3: Glória a Deus.
2: Tá vendo aí? Já recebeu. Foi tão rápido que nem ela acreditou que ela pensou que era em janeiro, no mês que vem.
3: E foi, assim, ela vai ganhar muito mais do que
2: ele pensava.
3: Que ele pensava, o advogado falou, e deu mais dos 300 que eu dei, né?
2: Deus é fiel, né?
3: Deus é fiel.
2: Agora olha pra mim, o voto nesse ministério, o sacrifício tem poder ou não tem?
3: Tem, todos que eu fiz aqui até hoje.
2: Nunca cai?
3: Nunca.
2: Todos que você tem feito aqui, Deus tem honrado.
3: Sim, daí eu fiz a da pasta do começo do ano também. Todos estão se cumprindo, de pouquinho em pouquinho tá indo.
2: Projeto de vida. Tá só abençoando.
3: Eu pedi também pelo meu pai, Deus tem abençoado ele a cada dia. Ele não é cristão ainda, mas ele tá vendo como Deus tá sendo, né, nessa obra. Só de eu falar pra ele, ó, pai, eu fiz um voto por você, fiz isso. Ele tá abrindo os olhos. O carro que eles conseguiram também foi através do voto que eu fiz e tá indo.
2: Tudo na pasta, projeto de vida.
3: Tudo, tá acontecendo.
2: O ano não acabou ainda não, tá?
3: É, amém.
2: Aplauda o nome do Senhor Jesus.
4: Eu senti a dor da cabeça aos pés. Eu tenho problema de coluna, um monte de problema. Fiz cirurgia aqui.
2: Meu Deus.
4: Útero, intestino.
2: Quantas cirurgias? 6?
4: 10.
2: Ai! Meu pai, filha, isso é o diabo, isso não é Deus não, tá? A mulher era um depósito de doença.
3: Sim.
2: Filha, o que tu tá sentindo agora?
4: Eu tava em casa com muita dor. Foi eu vim domingo passado, né? Aí eu comprei a camiseta e as dores não passavam e voltavam, né? Aí eu falei, hoje eu tenho que ir, né? Parece que o inimigo não queria que eu tivesse.
2: Parece? Só os fortes estão aqui. Diga glória a Deus. E a senhora se levantou, eu vou.
4: Vou, arrumei rapidinho.
2: Hã?
4: E vim.
2: Hã?
4: Tô aqui.
2: E agora?
4: Graças a Deus, eu tava com uma dor insuportável, não tava dormindo mais. Hã?

0: Ainda até falei com uma colega minha que veio junto comigo.
1: Você,
0: né?
1: Mora onde?
0: Lá no Conjunto Mauá, Sarandi.
1: A Sarandi.
0: Isso.
1: Deus abençoe o povo de Sarandi. Amém. E aí?
0: E agora, olha, parece que limpou tudo.
1: Parece que limpou tudo? A senhora está sentindo no corpo todo o quê?
0: Aliviada.
1: Aliviada.
0: É.
1: Por que tá chorando? Por quê?
0: Você de emoção.
1: Hã?
0: De emoção.
1: Felicidade, é?
0: Uhum.
1: Deus tocou na
0: Eu
1: senhora.
0: Eu não dormia mais.
1: É?
0: Dor de cabeça, parece que explodia assim na nuca.
1: Hã?
0: As dores nos ombros, no corpo inteiro.
1: Hoje a senhora vai dormir como a senhora nunca dormiu.
0: Verdade.
1: Hã?
0: Verdade.
1: Hoje a senhora vai dormir como a senhora... Ela está até confirmando, é verdade. Porque o Espírito de Deus já está nela, diga glória a Deus. O Espírito que traz um bom sono, que traz tranquilidade, está dentro dela a partir de hoje. Diga glória a Deus. Aplauda o nome do Senhor Jesus.
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3: 8:52.